viveu, viu, assistiu e ainda tá ouvindo aqui, né? Nova geração também. Parabéns, Alexandra! Final do telefone 1214 tá garantido aqui. Ingressos pra curtir o Go Game já no final de semana e a gente vai se encontrar por lá. Vem a Voz do Brasil, se encontramos daqui a pouquinho no rádio, porque eu sigo ao vivo na internet.

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1: Ô, Gelli, esse DJ manda muito, hein? E aí, você curtiu? Vem na posição de número 7. Teve também aqui Benson Boone, Beautiful Thing na posição de número 8. Tame Impala, eu gosto muito. Dracula, posição de número 9. Já teve até novidade aqui, meus amigos, no Top 10. Vou fazer o seguinte. Vou dar um giro, vou dar um pulinho ali rapidinho, porque tem Encanto da Primavera. Tem Imob posicionado aonde, meus amigos? Em Pirinópolis. Quem tá por lá? José Luiz, mas ele não foi sozinho, não. Convocou a Anne. Anne!
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1: Já vou ficar ligado no rádio.
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1: Só se for agora, né? Um olhar, uma criança com seu olhar, Charlie Brown Jr. Nacional, meu amigo, tem que ter Charlie Brown 2008. Os anos 2000, pra ser bem específico, né? Praticamente tudo ali da safra dos anos 2000, não só do Charlie Brown, da música nacional e internacional, era cravado, só som bom.

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0: Clementine Douglas, aliás, Calvin Harris com a Clementine, né? Blessings, inclusive essa quando foi novidade, eu rolei por aqui, essa tá na posição de número 5 excepcionalmente. Cat's Eye, Gabriela, veio na posição de número 6 e teve aí a novidade com Alex Warren.
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0: Quem é? O Túlio, rapaz, olha aí, o Túlio quer ouvir o U2, então, bora de U2 na Interativa.

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0: adoro essa música aqui de 1993. Cara, que som! Som inconfundível! Sucesso! O hino! What is love, Hathaway?
1: What

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0: sexta-feira, pós-feriadinho, a gente segue com muita música já já. Essa aqui, ó.
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0: 老伯儿。
1: Na interativa. Time after time. Eu gosto muito desse som aqui. Você também curtiu? Eu adoro, meus amigos. Que a gente vai misturando as músicas atuais, novidades com os clássicos. Inclusive vai ter o Bruninho, né? O famoso Bruninho para os brasileiros.
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4: Olá, muito bom dia. Salve, salve. Você que tá acordando agora, já preparando aí pra ir pro trabalho ou então levar a galera na escola. Seja bem-vindo e conectado aqui nos 949 da Interativa. Sou o DJ Henrique Amaral. Tá começando Inesquecíveis nesta quinta, ou melhor, hoje, quarta-feira, dia 9, porque a semana começou na terça, pois segunda foi feriado, então eu tô com a cabeça meio lenta, tá bom? Ó, hoje vamos ter aqui no Inesquecíveis Milli Vanilli. Vamos ter também, deixa eu ver aqui, Jota Quest. E vou abrir com Ahá.
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1: Mr. President com Coco Jumbo, teve a Ha com Hunting High and Low, a baladinha romântica do Ha som de 86, aqui no Inesquecíveis. 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

0: Medeiros, meu Deus, essa é clássica. Nothing's gonna change my love for you. Som de 87, aqui onde a gente não esquece de nada.
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1: Jota Quest, o Sol, teve The Cover Girls, Wishing on Star e Milli Vanilli, mais uma sequência aqui no Inesquecíveis.
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18: Hablando en serio por la rádio Interativa, você pode interagir com a gente a partir de agora pelas vias tradicionais, pelo nosso WhatsApp 32269490, mas estamos com a nossa equipe em Piri, onde começou ontem gloriosamente o canto da primavera, véi. Jornalista Pop Costa no seu home studio em Goiânia, pra tirar o urtigão de casa, é a coisa mais difícil do mundo, véi. Ele só viaja com a gente, e olhe lá, uma vez por ano, geralmente pra Aruanã, né? Bom dia, seja bem-vindo, Jornalista Pop Costa.
19: Bom dia, José. Bora começar a quarta-feira hoje, dia 9 de setembro de 2026. É que além de mal-humorado e recluso, sim, sou, também trabalho feito uma mula, né, cara? Tenho outras atividades aí que me demandam o ponto, que me demandam a presença e não dá pra roletar, além, claro, dos compromissos familiares que eu e André fazemos questão de não terceirizar. Bora nessa
18: e sentimos a sua falta. Hoje, às 5 da manhã, Pablo Costa, porque o Pablo, nas vezes raras que ele nos dá a oportunidade de viajar com a gente, nos dá a oportunidade de com ele conviver nas viagens, ele é que prepara o café da manhã para todo mundo, ele faz o café, ele faz um sanduichinho na sanduicheira para cada um, e hoje não tinha Pablo Costa, velho, eu tive que fazer o café, velho. Tive que me virar.
19: Não, isso aí... acordar e não comer, entendeu? Te leva uma bagunça alimentar pro resto do dia, porque aí você começa a briscar já de manhã, porque você acorda com fome. Então, o café da manhã é uma refeição muito importante para estabilizar a sua fome e o seu desejo.

0: Então, com as primeiras notícias aqui do Falando Sério da Rádio Interativa FM. Olha quanta coisa acontecendo em Brasília. Edson Fachin, o ministro presidente do STF, dá 72 horas a Mendonça após a AGU contestar afastamento de diretor-geral da Polícia Federal. Também, OAB Distrito Federal abre processo disciplinar contra escritório da mulher de Alexandre de Moraes. Carta de ex-ministros visa fazer pressão sobre Edson Fachin e investigação de Alexandre de Moraes. Fachin, que é o presidente do STF atualmente. Flávio Bolsonaro pede cassação da chapa Lula-Alckmin por enredo da Sapucaí. Virada em Minas Gerais acende alerta na campanha de Lula, porque ontem, né, Flávio Bolsonaro apareceu 3 pontos à frente na pesquisa Quest num eventual segundo turno entre os dois em Minas Gerais. Como é considerado o estado que é o resumo do Brasil nas últimas eleições, ninguém ganha a eleição sem ganhar em Minas, e isso, claro, acendeu alerta na campanha de Lula. Agora vamos começar com esse assunto aqui, sobre o pedido de cassação da chapa. A ação foi apresentada contra Janja, Marcelo Freixo e o prefeito de Niterói, Rodrigo Neves. Defesa alega uso da máquina pública, recursos públicos e privados e favorecimento eleitoral a Lula. E é claro, né? Isso deve ter sido pensado, né? Entrar menos de um mês antes das eleições, logicamente, esse cronômetro já estava ligado para disparar essa ação na véspera das eleições, para tentar aumentar o desgaste da situação, Pablo Costa.
1: Ah, sem dúvida, né, José Luiz? O negócio aconteceu no carnaval, vira à tona na Justiça Eleitoral agora, tem essa motivação toda vinculada ao calendário. Não acho que isso vai dar em nada, entendeu? Acho que esse caso, até pelo fervor que está o noticiário, os acontecimentos, ele já é muito distante e já não se fala mais da tal família em conserva e tudo que aconteceu lá naquela homenagem da escola de samba rebaixada na Sapucaí em relação ao Lula. O ponto central aqui é que o Supremo Tribunal Federal é que é o centro do debate eleitoral, extrapolando, por exemplo, questões de plano de governo, questões de estratégias para o país. Hoje a gente debate a eleição de 2026 sob a égide de uma reflexão sobre o tamanho que o Supremo Tribunal Federal chegou e de um conflito entre dois juízes, né, Alexandre de Moraes e André Mendonça, que já se mostraram bastante irredutíveis em suas posições e com aquele perfil de que sempre vão dobrar a aposta. Então, não acredito que esse pedido do Flávio Bolsonaro vai gerar grande impacto, nem numa perspectiva eleitoral, de desgaste, e muito menos efetiva no campo jurídico.
0: Ora lá, então, continuamos com Falando Sério, Rádio Interativa. Já tem gente perguntando, Zé, onde você tá? Estou em Pirenópolis. Estou não, estamos. Eu, André Moura, nosso gerente de TI, que chegou aqui de bicicleta antes que eu, ele chega antes já para deixar tudo ligadinho. Está a Diandra, a nossa responsável pelas redes sociais, pelas publicações que a gente faz no nosso Instagram, nas nossas redes. E está também a Anne Cristine, a comunicadora, locutora Anne Cristine, que está participando aqui da cobertura do Canto da Primavera. É a equipe da Interativa que está por aqui em Pirenópolis, onde, conforme eu já falei, começou ontem o Canto da Primavera. Inclusive, vamos ver aqui o nome do nosso ouvinte que está perguntando. Bom, não tem o nome aqui, mas ele está perguntando aqui. Ele colocou onde o número 6 e o verbo estar pela metade, né? Onde 6 tá? Estamos em Piri, na gloriosa Iri, outro ouvinte está dizendo: José Luiz, cadê você? Estou aqui, Nathaniel Miranda.

0: em Pirinópolis. Viemos ontem à tarde e olha, Pablo Costa, eu não sei em Goiânia. Aqui não choveu, caiu. Eu peguei um chuvisquinho aqui, inclusive, na hora que eu tava de bicicleta, tá começando a cair uns pinguinhos aqui em Piri nesse momento. Mas ontem a gente pegou chuva torrencial durante um trecho do nosso deslocamento entre Goiânia e Anápolis, lá pelas 2 horas da tarde, 2 e pouco da tarde. Como é que foi em Goiânia ontem à tarde, Pablo Costa?
1: Choveu a noite toda, tá chovendo agora.
0: Opa.
1: Entendeu? A chuva é contínua, sabe? Uma chuva assim de invernada mesmo, impressionante. É, começou a chover ontem à tarde, ali por volta de 2:30. Aí, uma chuva forte, das 2:30 até umas 4 horas. Depois deu uma parada, mas continuou um chuvisco. Depois ela engrossou novamente ali por volta de 6 e pouco, 7 horas à noite. E não parou mais. E a chuva tá contínua desde então. Nesse momento, chovendo aqui, pelo menos na zona norte de Goiânia, na região norte aqui. A chuva, neste exato momento, choveu a noite toda, José Luiz. Invernada mesmo.
0: Opa! Coisa boa, Goiânia teve mais sorte do que Pirenópolis neste quesito. E a chuva que a gente pegou ontem, entre Goiânia e Anápolis,
1: que vai estar
0: nos nossos stories, nos stories ali de
1: que horário essa chuva?
0: Como é que é?
1: Que horário essa chuva que vocês pegaram na rodovia? Só pra entender, sim, aqui.
0: Eu tinha falado antes, então você não prestou atenção. Foi umas 2 e pouco da tarde.
1: Mas foi a hora que caiu a chuva forte aqui, mano. Não, foi a hora que caiu a chuva forte aqui em Goiânia mesmo, aí, sabe? De umas 2:30 até umas 3:30, 4 horas, mais ou menos, choveu forte. Aí depois ficou essa chuva contínua.
0: Então a gente passou, essa chuva passou pela gente indo para Goiânia, a gente enfrentando a chuva torrencial. A BR-153/060 tá nos stories do nosso Instagram. A Diandra falou que já postou a minha saída da casa onde estamos hospedados aqui para o estúdio móvel de bicicleta. Eu e o André Moura estamos mantendo a tradição, como a gente gosta de pedalar e como essas cidades não têm a facilidade que Goiânia tem de aplicativo, etc. e tal. E principalmente madrugada, mais difícil você conseguir um táxi para se deslocar, um táxi, um carro de aplicativo, coisa que o valha. A gente está trazendo as bikes porque isso gera uma independência muito legal. Olha só, falamos de Piri, mas tem ouvinte dizendo que em Goiânia, no Itatiaia, tá chovendo desde ontem, meus amigos. Rapaz. Outro ouvinte aí é para causar inveja na gente também. Outro ouvinte diz o seguinte: a solução para chover em Goiânia é o Zé sair da cidade. Aí também não, né? Eu não sou o pé frio da chuva.
1: Sacanagem
0: não.
1: Contigo, José Luiz. Que é isso aí? Que sacanagem é essa com o José, ué?
0: Tem aqui a participação do nosso ouvinte que está dizendo: faltou só o Urtigão. Fala para ele pegar uma Monark e sair agora de Goiânia, que ele ainda pega o último quadro do Falando Sério. Bom, o André Moura poderia até ser, porque é ciclista que já pedalou, sei lá, 90 quilômetros num dia. André Moura, me corrija aqui se eu estiver errado. Qual foi o máximo, seu máximo? Quantos quilômetros você já pedalou por dia? 69, eu tava exagerando um pouco, mas mesmo assim, meu amigo, tente pedalar 69 quilômetros se você não tiver preparo físico. Voltamos em instantes falando da crise em Brasília. 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
4: Daqui a pouquinho a Diandra vai fazer uma imagem aqui para provar para os nossos ouvintes que estão acompanhando a live que tá começando a cair uma chuvinha aqui bem de leve em Pirenópolis. Olhem o vidro aqui do nosso imob, tá chamuscado, digamos assim. Correção, né? O André Moura falou que ele já pedalou 77 quilômetros em um dia. Aí não é para amadores, meu amigo. Parabéns, André Moura. Vamos lá, agora são 6:17. Daqui a pouco, a secretária de Estado de Cultura do Estado de Goiás, Yara Nunes, com a gente aqui para falar sobre o canto da primavera. Tem um ouvinte falando que essa chuva é a chuvinha das flores. Depois pausa e só volta no meio de outubro. Diz aqui o professor Lobão. Professor Lobão, seja bem-vindo. Será que a gente pode cravar desse jeito? Porque assim, anda tão desregulado, né? Esse ciclo das chuvas. Outro ouvinte pergunta, tá chovendo por aí? Porque aqui tá chovendo, povo passando inveja pra gente que tá ainda seco por uma chuvinha. Vamos lá, vou pedir pro Fabinho imagens, por favor, Fabinho, desse local, onde, eu não sei onde é, dá pra mostrar, dá pra ver que tá chuvoso, assim, caindo uma chuvinha, não uma chuva torrencial, mas dá pra ver que tá tudo molhado. Muito obrigado pelas imagens, ouvinte. Quer mandar também a sua imagem ou a sua imagem? Estamos aqui aguardando em Pirenópolis. Preciso aqui da sua ajuda, Mourão. Deixe-me ver cá. Pelo menos conseguir aqui restabelecer o nosso WhatsApp. Vamos aqui com outro ouvinte interagindo. Como é que eu abro aqui novamente as notícias? Grande Mourão. Vamos lá, vamos agora com as próximas notícias e depois tem ouvinte participando novamente aqui no Hablando en Serio de la Rádio Interactiva FM. Vamos lá com as próximas notícias no Falando Sério da Rádio Interativa FM. Fachin, o presidente do STF, dá 72 horas a Mendonça após AGU contestar afastamento de Andrei. O presidente da Suprema Corte do Supremo Brasileiro deu 3 dias para o ministro André Mendonça se manifestar sobre o pedido da AGU, Advocacia Geral da União, para suspender o afastamento de Andrei Rodrigues do comando da Polícia Federal. Decisão de Mendonça viola a competência da Presidência da República, diz a AGU. Cabe ao presidente indicar um nome para o cargo de diretor-geral da PF. Andrei foi indicado por Lula. Mais cedo, Mendonça havia determinado o afastamento preventivo de Andrei Rodrigues da PF. Esse afastamento aconteceu ontem, Pablo Costa.
2: Pois é, José Luiz, amanhã de ontem, né, depois terminamos o programa, a gente recebeu essa notícia, essa bomba, né, de que o André Mendonça, de fato, não vai desistir do seu intento e vai até o fim, né? Ele está demonstrando um perfil muito semelhante ao Alexandre de Moraes, esse apreço pela briga, esse apreço pela treta, e a gente já vê uma situação em que uma conciliação, ela não se desenha no horizonte, assim, você não consegue ver uma luz no fim do túnel. Agora, para os enrolados, junto ao Banco Master, junto ao escândalo do INSS, esses sim puderam ver uma luz no fim do túnel, porque a possibilidade de declaração da nulidade, toda a investigação era real agora. Então, assim, para quem se enrolou nessas duas instituições, nesses dois rolos, né, se enrolou nesses rolos, para ser redundante, esses aí sim tem boas notícias. Agora, institucionalmente, o Brasil, eu não vejo uma saída, e quem falar que sabe agora está mentindo, porque a situação ela não é facilmente resolvível, ela não é identificável assim, uma possibilidade de conciliação pelo perfil dos envolvidos e pela gravidade de tudo que tomou. A gente tem sim uma questão de invasão de competência, agora não é a primeira vez que isso acontece, né? Então, a gente já viu outras vezes o Supremo Tribunal Federal impedindo posse de ministros, por exemplo, como foi o caso do Lula, lá com a Dilma, que o Sérgio Moro vazou as gravações do Lula conversando com a Dilma, e o Gilmar Mendes impediu a posse do Lula como ministro da Casa Civil da Dilma. Depois tivemos também o impedimento da posse de Ramagem no governo Bolsonaro por conta de um desvio de função, suposto desvio de função alegado para que ele não assumisse a Polícia Federal, a ABIN agora, hein? Acho que era a ABIN. Eu tô aqui na dúvida, eu preciso lembrar qual foi o impedimento, mas eu acho que foi a ABIN. Então, ou seja, a jurisprudência em relação a isso. E, de fato, uma reorganização institucional do Supremo, ela é fundamental, porque está uma barafunda completa.
4: Temos aqui o nosso ouvinte Felipe de Morrinhos, dizendo que na gloriosa Morrinhos está chovendo desde ontem, choveu acho que a noite toda, e agora de manhã amanheceu com neblina, e tá tão interessante que eu vou pedir imagens para o Fabinho. Olha só, choveu a noite toda e amanheceu neblinado em Morrinhos. Olha só que interessante, né? A fog lá em Morrinhos neste momento. José, aí, Moura, oi.
2: A cidade já encheu, porque com chuva o campo da primavera ele prejudica muito, né? O uso do cavalhódromo e tal, vai ser uma dinâmica complicada se essa chuva firmar aí, porque vai ter que instalar tenda que talvez não estivesse prevista pela organização. Como é que tá a cidade neste momento?
4: Mais ou menos, não tá ainda, né? Vai encher mesmo na sexta-feira, mas segundo as meninas que acompanharam a cerimônia de abertura ontem, a Diandra, e a Anne Cris, tinha bastante gente, tiveram que, inclusive, por causa da chuvinha que caiu, mudar o local da apresentação da abertura. Então já está tendo aqui, né, consequências para a organização do canto da primavera e essas chuvas que andam caindo aqui também em Pirenópolis. Nesse momento, apenas um chuvisqueirinho ainda caindo neste momento. Bora lá com a participação dos nossos ouvintes. Por falar em chuvas, Goiânia tem alerta de enxurradas, alagamentos e ventos fortes. Aliás, teve no dia de ontem, né? A Defesa Civil enviou mensagens de alertas aos moradores no WhatsApp, via SMS e via WhatsApp. A recomendação principal é buscar abrigo seguro e evitar estacionar perto de árvores durante uma tempestade. Vamos aqui com os nossos ouvintes interagindo com a gente. você também pode mandar o seu WhatsApp. Vamos lá, com MapCloud, soluções para logística, rastreamento e módulo fiscal com emissão de CIOT e CTE, softwares para transportadoras e embarcadores na MapCloud, que é mais um orgulho goiano, com gol na vitória do Fluminense pela Libertadores. Hulk valoriza boa fase do time e revela ajuda. Tá aqui no portal CNN Brasil. Irã ataca navios americanos no Estreito de Hormuz e base militar dos Estados Unidos na Jordânia. Com a intensificação das tensões, né, com os Estados Unidos tendo inclusive afundado um petroleiro do Irã exatamente nessa região, o preço do petróleo se aproxima de $100 com essa escalada no Oriente Médio. Rapaz, o Trump tentando tirar o pé dessa lama. Midterms chegando, já com predições aí, falando que os democratas podem conquistar até 52 cadeiras das 100 lá no Senado americano. Os democratas, pelas predições, agora as odds de apostas, né? Atualmente com mais de 20 cadeiras a mais na previsão da renovação da House, da Câmara dos Deputados deles. E Trump tem uma péssima notícia dessas para dar para a população à véspera das eleições, Pablo Costa.
2: E lembrando que a promessa dele era um foco total nos problemas dos Estados Unidos, não se preocupar com as questões internacionais, não gastar o dinheiro do contribuinte dos Estados Unidos em guerras. E isso não aconteceu. Agora, se isso vai refletir ou não nas urnas dos Estados Unidos é outro debate, né? Aí você vê, né, que a gente fica preocupado aqui com os problemas que temos que preocupar mesmo institucionais do Brasil, esse conflito entre o André Mendonça e o Alexandre de Moraes, e o mundo vive outros dramas, né? Então você vê que as coisas vão se sobrepondo. Os problemas brasileiros, os problemas internacionais vão todos entrando nessa espiral e a gente acaba tendo dificuldade de atenção.
4: Bora lá, intervalo, em seguida a gente volta direto aqui de Piri, já com a presença da secretária de Cultura do Estado de Goiás, Yara Nunes. Vamos falar de coisa boa, vamos falar de Canto da Primavera.
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4: Voltamos direto de Pirenópolis, Canto da Primavera 2026. E a nossa convidada especial, que vai ficar meia hora com a gente, a próxima meia hora com a gente, aqui no IMOB, em Pirenópolis, é a secretária de Estado de Cultura do Estado de Goiás, Yara Nunes, que mais uma vez está com a gente aqui no IMOB desta feita, em Pirenópolis. Seja bem-vinda. Bom dia, secretária.
22: Bom dia, mais uma vez, muito obrigada por vocês estarem aqui com a gente nessa manhã chuvosa dessa vez, mas principalmente pelo espaço da gente poder falar um pouquinho mais do evento.
4: É, e ontem a chuva deu um trabalhinho para a organização aqui na abertura dos trabalhos do Canto da Primavera, né?
22: Sim, ontem tudo estava programado, já som passado, tudo devidamente montado na frente da Igreja Matriz, para que a orquestra fizesse um show ali, um grande espetáculo, junto com o violeiro Almir Pessoa. E começou a chover, assim, exatamente no momento do espetáculo, do show começar. E toda a nossa equipe aí foi muito profissional, inclusive. E em menos de 15 minutos eles conseguiram transferir o que estava na porta da igreja ali para os fundos, no palco matriz, onde nós já temos uma estrutura também pré-montada, com tenda e tudo mais. E a gente conseguiu fazer essa abertura, que foi maravilhosa. E estava lotada, um público muito maior do que nós esperávamos, inclusive.
4: Olha que legal, para uma terça-feira, né? E ainda mais com esse tempinho meio chuvoso ou mais, ameaçando chuva aqui em Pirenópolis, né? A gente vai seguindo com a nossa pauta aqui e vai intercalando com assuntos aqui do Canto da Primavera durante aqui a presença da secretária no nosso programa. Tiros em caminhonete. Síndico de prédio é preso depois de atirar durante uma briga em um condomínio. Olha que loucura isso, minha gente. Discussão teria começado por causa do local onde uma caminhonete estava estacionada. O síndico foi preso em flagrante naquela madrugada, suspeito de tentativa de homicídio, disparo de arma de fogo e ameaça. O prédio, o condomínio, fica em Alexânia, no interior de Goiás, entre Goiânia e Brasília. É, meus amigos, nas imagens é possível ver quando um grupo que discutia com um síndico sai com a caminhonete e em seguida escuta os disparos no veículo, a briga teria começado por causa do local onde uma caminhonete estava estacionada. É, que loucura, hein, Pablo? Que irracionalidade. A briga de condomínio, que é uma coisa, infelizmente, corriqueira, normal, essas desavenças, né? Por causa de barulho, é por causa do cara que tá fumando e a fumaça tá entrando no outro apartamento, é por causa de menino brincando e fazendo barulho no teto, né? No piso, que é o teto do apartamento de baixo, é por causa de vaga de estacionamento. Agora, imagine se essas contendas começam a ser resolvidas na bala. Se todo síndico agora resolve ser o xerifão, não, eu resolvo agora é na bala. Já pensou que loucura é isso?
2: É, o facilitamento do acesso às armas, né? Aliado a uma cultura de muita agressividade, estamos todos inseridos, ele joga para isso, né? Tá todo mundo muito galinho de briga, procurando confusão, enquanto o mais prudente e o melhor, socialmente falando, é uma cultura da distensão, de você entender que determinadas questões, elas são naturalmente geradoras de conflito, como você falou, a vizinhança. Então, você tem que se esforçar ao máximo para evitar estresse ali ao redor. E claro, quando esse estresse chegar, não ter acesso a uma arma favorece muito uma resolução por outros meios. Porque os conflitos são inerentes do convívio humano, isso aí não tem jeito. Agora, o acesso à arma que deixa a situação mais delicada e complexa. Gabi tá no estúdio, não sei se você tá ligado, José Luiz.
4: Opa, então vamos lá, Gabriela Amorim, a advogada Gabriela Amorim, no nosso estúdio em Goiânia. Seja bem-vinda, bom dia.
1: Olá, bom dia, bom, José Luiz.
4: Bom dia, Amorim.
1: Bom dia, Pablo, bom dia, ouvintes, bom dia, pessoal que também está nos vendo aí nos streamings. É um prazer estar aqui novamente com você, com vocês, né, todos vocês. E com relação a esse assunto, né, do síndico aí que, né, enfim, acabou aí dando tiros, muitas vezes para solucionar algum conflito existente, né. Eu acho que a gente precisa entender que conflitos, que diferença de opinião, muitas vezes até de visão com relação à questão a vários assuntos, inclusive sobre o que é justiça, né? O que é justo para cada um, o que é correto para cada um. Então isso acaba gerando na vida diversos conflitos sociais. E se a gente não aprende a lidar com isso, se a gente não tem inteligência emocional para lidar com essas situações, fica extremamente complicado. Ainda mais quando você se depara com uma situação como essa, né, noticiada pelo José Luiz. O síndico, ele não é uma autoridade superior aos outros condôminos. Eu não tô nem entrando assim especificamente nesse caso, mas estou falando de uma forma geral. Porque muitas vezes a gente percebe, né, que isso acontece em alguns condomínios. Ali o síndico, a partir do momento que ele é eleito, tem aquela síndrome do poder pequeno e aí começa a se achar superior aos outros condôminos, quando não é verdade. Na verdade, os condôminos outorgaram a ele um mandato para os representar, né? Judicialmente, extrajudicialmente, inclusive os interesses do próprio condomínio. Então, as ações do síndico têm que ser, via de regra ali, devem ser norteadas pelo interesse comum dos condôminos, aos quais ele representa. Então, a gente tem que ter muito cuidado com isso. E ainda mais quando você está nesse tipo de posição, aí que você tem que ter muito mais, né, cautela e inteligência emocional para lidar com conflitos que vão surgir. A partir do momento que se coloca o nome à disposição para assumir esse tipo de cargo, você tem que entender que um dos seus papéis, muitas vezes, é mediar conflitos, né, inclusive ali entre os próprios condôminos, funcionar como um árbitro mesmo. Então, é uma questão que precisa, sim, ser avaliada no momento ali que aquele condomínio decide indicar alguém para os representar, indicar alguém como síndico.
4: Bora lá, agora são 6:39, POG Faculdade. 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Yara Nunes, secretária de Cultura de Goiás, que vai ter no Canto da Primavera hoje aqui em Piri?
22: Começam as apresentações tanto no palco Coreto quanto aqui no palco da Matriz. No palco Coreto, que começa um pouquinho mais cedo hoje, nós temos o show São Elas no Choro, então vai ter chorinho hoje, e o trio Jambu tocando Dominguinhos. Começa às 17h30 o primeiro show, segundo show às 18h30. E aqui no teatro, nós temos Bebel Roriz e Miselô, a partir das 19h e vai até às 20h45 de hoje. Então, a partir de hoje, às 18h, saiu do trabalho, pode vir direto aqui pro Centro Histórico, que nós temos show tanto no Coreto quanto aqui na Matriz.
4: E para quem sai de Goiânia com 1h40, 1h45, você tá chegando aqui em Piri. Bora, José, lá. Pois não, jornalista Pablo Coça.
2: Deixa eu aproveitar a presença da secretária e primeiro agradecer naturalmente a presença dela mais uma vez na Interativa e fazer uma pergunta sobre essa questão estrutural mesmo. Na hipótese de as chuvas permanecerem, secretária, sabe, como tá chovendo aqui em Goiânia direto, desde ontem à noite, não parou de forma ininterrupta. Como a produção do Canto da Primavera pensou em alternativas para esses espaços abertos que naturalmente tem no festival?
22: Olha, em espaço aberto, nós temos basicamente somente o coreto, mas para os artistas segue ali com uma cobertura. Então, para o público, o que a gente vem recomendando para todo mundo é: venham com capas de chuvas, porque assim como o Rock in Rio foi de chuva esse final de semana, pode ser que aconteça o mesmo aqui em Pirenópolis. Pela previsão do tempo, nós não temos ainda nenhuma previsão para os horários e para os dias do show, mas nós estamos acompanhando aqui o tempo todo. Ontem até o susto que nós levamos ali na abertura realmente foi somente um chuvisco que sequer persistiu, mas por segurança nós fomos ali para a parte das tendas. Mas de qualquer forma, para o público que vier no final de semana, especialmente aí na sexta, no sábado e no domingo, por precaução, venham com suas capas de chuva, mas toda a estrutura, principalmente ali de piso, digamos assim, nós não temos lama, então independente da chuva, ninguém vai voltar com o pé sujo de barro, então dá para todo mundo curtir, dá para todo mundo aproveitar. E nós já tivemos outras experiências de chuva que não foram suficientes para estragar o evento.
4: Mas o nome do festival é Canto da Primavera, né? Então, essa época aí, né? Apesar de ultimamente não ser certeza, mas pode chover, né? Costuma chover. 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Agora são 6:42. Bora lá, daqui a pouco no Falando Sério, como está a corrida presidencial em São Paulo, Rio de Janeiro, Minas Gerais, Pernambuco e Distrito Federal. Em instantes aqui no Falando Sério da IN. 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
4: Falamos direto de Pirenópolis, falamos direto de Piri, onde começou ontem o Canto da Primavera. Secretária, que edição é essa? Você sabe?
22: É a 25ª edição.
4: 25ª edição do Canto da Primavera, hein, meu amigo? Então, tá acontecendo aqui em Piri, vai até domingo, né? Quais são as principais atrações no final de semana?
22: Olha, no final de semana nós temos 3 shows nacionais, começando na sexta-feira com a Raquel Reis, no sábado nós temos Isa e no domingo nós temos Gilsons. Mas eu sempre ressalto e reforço para todo mundo, independente desses 3 shows nacionais, nós temos mais 45 shows goianos acontecendo aí durante todos esses dias. E mesmo nesses dias de shows nacionais, no mesmo palco, a cada dia nós temos dois artistas goianos cantando ali, antecedendo essas atrações. E nos outros palcos, a partir de hoje, todos os dias, nós temos também shows goianos e tudo 100% gratuito.
4: Que legal, intensa programação, hein? Tem aqui um ouvinte que é o Juliano Benevides, dizendo bom dia, comunidade interativa, bom dia, Juliano. Ele continua, operação Carbono Oculto, operação que pegou o Banco Master, operação que desbaratou o escândalo do INSS, operação desconto zero, operação que identificou o fundo do PCC para lavar dinheiro na Faria Lima, pegou o grupo que matou Marielle, feitos da Polícia Federal com o chefe da polícia afastado pelo ministro André Mendonça, diz aqui o Juliano Benevides. Vamos lá, agora são 6:50, vamos com a pesquisa Quest em 5 estados, pesquisa liberada ontem com Vieira Pisos, o maior estoque de revestimento premium do Centro-Oeste para você que está construindo ou reformando. 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Corrida presidencial em São Paulo. Bom, primeiro Distrito Federal, Flávio Bolsonaro 31%, Lula 28%, Ronaldo Caiado 12%, Augusto, aí provavelmente pela influência, né, do entorno de Brasília, porque Ronaldo Caiado saiu muito bem avaliado do governo do estado agora no final de março. Augusto Cury 8%, Romeu Zema 2%, Renan Santos 2%, Samara Martins 1% das intenções de voto. Em Minas Gerais, Lula 31%, isso primeiro turno, né? Flávio 27%, Augusto Cury 8%, Zema 6%, Ronaldo Caiado 3%, Renan 2%. Vamos lá, Pernambuco, Lula 51%, Flávio Bolsonaro 21%, Augusto Cury 6%, Caiado 2%, Renan 2%. Vamos lá, Rio de Janeiro, Flávio Bolsonaro 34%, Lula 32%, Cury 5%, Ronaldo Caiado 3%, Renan 2%, Zema 2% e Samara Martins 1% das intenções de voto. E em São Paulo, Flávio 31%, Lula 30%, Augusto Cury 8%, Caiado 4%, Renan 2%, Zema 1%, veterinário Wilson Grassi 1% e Samara Martins 1% das intenções de voto. 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Pablo Coça.
2: Existe uma unanimidade entre os especialistas aí, os analistas das pesquisas, que essa eleição vai ser decidida na região sudeste. Minas Gerais, Rio de Janeiro e São Paulo é quem definitivamente vão decidir, tudo dependendo daquele contexto. Se Flávio Bolsonaro conseguir repetir o desempenho que Jair teve em 2022 avançando, e se Lula vai conseguir melhorar o seu desempenho que ele teve em 2022 perante Flávio, comparando naturalmente com Jair Bolsonaro na eleição anterior. O Nordeste, a gente sabe que o desafio do Flávio é diminuir a distância, enquanto Lula pretende ganhar terreno. Quais são as esperanças de Lula? No estado do Rio de Janeiro, você tem uma circunstância que hoje um aliado dele, que é o Eduardo Paes, lidera a pesquisa estadual, e isso pode arrastá-lo junto mais votos no Rio de Janeiro, um estado que é o berço do bolsonarismo, é onde Bolsonaro nasce politicamente para o Brasil, e sempre, desde 2018, ele tem votações expressivas no estado. Em São Paulo, já com Tarcísio querendo um distanciamento de Flávio Bolsonaro, já pensando em 2030, faça um bloco do eu sozinho e o não carregue tanto Flávio Bolsonaro quanto se imagina. E em Minas Gerais, pegando esse fim de ciclo de Romeu Zema, e a barafunda completa que está o cenário político em Minas, né, com Cleitinho, que é um outsider, com uma pegada bolsonarista, mas que flerta com pautas da oposição, como, por exemplo, é um árduo defensor do fim da escala 6x1 da oposição, que eu digo ali na perspectiva mineira, evidentemente, né, no nacional, seria da situação, seria do governo. Então, esses três estados são a chave central de definição da eleição. Você pode ver que as campanhas nem estão aparecendo muito nos estados periféricos. Hoje, a campanha ela é focada em especial esses três grandes eleitorados do Brasil. Porque, na verdade, o grosso do Brasil mesmo, gente, é Sudeste e Nordeste. O resto é meio que se você olha percentualmente, entendeu? É meio que vai a reboque. Tanto que, para fins estatísticos, inclusive se junta a região Norte e a Centro-Oeste para dar mais peso ali, para colocar uma coisa mais proporcional. A gente é muito pequeno perante o restante do país enquanto região. Então, o foco vai ser realmente nesses três estados que têm a capacidade de definir a eleição. E você vê, em cenário de primeiro turno, tudo muito parede.
4: 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Edilberto Dias, no nosso estúdio em Goiânia. Seja bem-vindo.
5: Bom dia a todos, bom dia ouvintes, bom dia Gabriela, bom dia Pablo Costa, bom dia Zé Luiz, que estão aí tomando chuva em Piri. É Piri que vocês estão?
4: É, em Piri, pouquinho de chuva, mas tem chuva por aqui. Bom, estamos aqui com a secretária Yara Nunes, secretária de Cultura do Estado de Goiás. Já falou das atrações para hoje, as atrações do final de semana e para amanhã, quinta-feira, secretária Yara. O que que nós temos aqui em Piri?
22: Vamos pegar aqui, ó, e eu tenho que fazer uma pequena correção. Eu falei para vocês uma programação que sendo do palco Matriz, mas na verdade ela era do palco Teatro. Então, eu vou reforçar o que nós teremos na Matriz hoje. Hoje nós temos Bruna Mendes, nós temos Tony Ribeiro e Trio Organic Music e nós temos os Cabras de Bigode.
4: Cabras de Bigode, que legal.
22: Sim, para amanhã, começando pelo palco Matriz, para não cometer o mesmo erro, nós temos a apresentação da segunda edição da Oficina Canto da Estação, que está já acontecendo nas escolas estaduais aqui da cidade. Então é um momento aí de apresentação dessas crianças e desses jovens. Nós também teremos o Django Dambi e o Marinho e Rapadura Chico Chico. Então, muita variação, muito eclético. O canto esse ano está extremamente eclético. E lá pro palco do Coreto amanhã, nós temos Paula de Paula e Pirimeche, que é um grupo aqui da cidade. No palco teatro amanhã, nós temos o Gruva e temos a Cláudia Vieira também. Lembrando que as apresentações amanhã começam um pouquinho mais cedo, às 16 horas, lá no palco teatro.
4: Que legal, é muita coisa acontecendo, hein, meus amigos, aqui em Pirenópolis, até domingo no Canto da Primavera. Adolescente que desapareceu após deixar carta para a família, conheceu suposto namorado no Discord, dizem amigos. É, meu amigo, Ana Clara Alves Silva desapareceu na madrugada de domingo em Anápolis, deixando uma carta de despedida aos familiares. Olha que loucura isso. 13 anos, praticamente uma criança, né? Entrando na adolescência, conheceu uma pessoa pela internet, que talvez ela nem conhecesse ainda pessoalmente, e ela resolve deixar toda a sua vida para trás para ir viver com essa pessoa que ela só conhecia pela internet. E muitas vezes os pais nem sabiam desse relacionamento quando foram surpreendidos por essa carta de despedida. Então, que sirva de alerta para os pais ficarem de olho com o que está acontecendo com suas crianças e com seus jovens e adolescentes através aí das redes sociais. Yara, a gente tem que se despedir porque agora temos horário eleitoral chegando. Yara Nunes, secretária de Estado de Cultura do Estado de Goiás, muito obrigado pela presença aqui no nosso IMOB em Pirenópolis e que esse evento seja lindo e maravilhoso até o próximo domingo.
22: Eu que mais uma vez agradeço vocês pelo espaço. Aproveito aí a oportunidade para convidar novamente as pessoas para virem participar com a gente. Ó, reforço, pessoal, por hora não tem nenhum tipo de previsão de chuva a partir de amanhã até na próxima segunda-feira. Então podem vir sem medo, contudo, tragam suas capas de chuva. E lembrando que tudo é 100% gratuito.
4: Olha que legal. Muito obrigado, Yara Nunes, pela presença aqui no Falando Sério da Rádio Interativa FM, que hoje fala direto de Piri. Já estou preparando tudo aqui para o horário eleitoral que vai começar com a ajuda do Fabinho, só que eu não estou vendo o Fabinho aqui.
5: Tá sentado aqui no seu lugar.
4: Então, assim, quando ele fizer sinal, passem o sinal para mim, porque eu não tô vendo ele, ele que vai fazer o sinal aqui do engate. Ah, já fez o dois, já entendi. A hora que ele fizer um, aí vocês passem para mim também, que aí é a hora do engate.
5: Nós vamos continuar?
1: É nas redes.
4: A gente continua na internet. Isso. Atenção, a gente vai continuar na internet, meus amigos. Não fez o um ainda?
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4: Agora, apenas pela internet, a gente continua com você aqui no Falando Sério da Rádio Interativa FM. Vamos lá, apenas agora sim estamos apenas na internet. São 7 horas em ponto, só conferindo aqui para ver se tá no ar aqui. Aqui tá diferente do estúdio. Mas estamos no ar agora, apenas pela internet. Pois não, jornalista Fábio Costa.
2: Não, era esse ponto, né? Que a gente estava ouvindo aí o comercial de um senador, entendeu? Candidato. E tava altão, estourando tímpano aqui. Eu não sei como é que tava lá no estúdio. E entrou alto demais na orelha.
4: É o medo de não sair, meu amigo. É melhor entrar alto, arrebentando os canecos, do que ficar fora do ar.
22: Aí não é pode, problema. Né? Não pode.
4: Aí é problema. Bom, a gente tava falando no rádio, um abraço aí pessoal que tá nos acompanhando pelo YouTube, pelo site, pelo aplicativo, pelos aplicativos de streaming de rádio, um abraço para toda a galera. A gente tava falando da garota que desapareceu em Anápolis, que foi embora, desapareceu não, né? Foi embora. Ela conheceu um cara no Discord, menina de 13 anos, e deixou um bilhete para a família. Serve de alerta, espero que esteja tudo bem, que fique tudo bem com ela, né? E que sirva de alerta os pais que acham que não, tá ali na internet, tá quietinho, não dá trabalho quando tá na. E aí, o que esta criança estará fazendo na internet? Com quem?

0: gente muito mais velha, normalmente homem, assediando adolescente. Isso não é nenhum tipo de novidade na história da humanidade. Isso é uma coisa assim, na verdade, essa noção que temos hoje de relacionamentos sendo mais apropriados com idades mais próximas, ela é muito contemporânea, ela é super recente, sabe? Então, assim, não é um negócio que é novidade. E aí, segundo as amigas aí já entrevistadas pela polícia, né? Essa garota de Anápolis estava se envolvendo conversando com esse rapaz, esse homem de 28 anos. Você vê, a diferença de 28 para 13. São 15 anos de diferença de idade, sabe? Isso aí, se ela tem 20 ou 35, ninguém tava falando nada. São os mesmos 15 anos, certo? A questão é que é numa fase que a pessoa tá em formação. Dos 13 até os 18.
1: E o outro é adulto
0: ali.
1: Já, né?
0: Exatamente,
1: tem 28. Criança com o cara que já é adulto.
0: Isso. E se fosse 35 para 20, a mesma diferença, ninguém estaria falando nada, porque seria tudo legal.
1: Porque aí já seriam dois adultos, né?
0: Exatamente. Então, assim, é outra abordagem. Então, a questão é que a rede social, ela entra dentro do quarto da pessoa. Então, antes, o adolescente ia ter que ir pra rua, ia ter que ter outro tipo de contato. Não é que não tivesse, tinha também. Agora, a gente acha que o quarto é um ambiente sagrado. O quarto é um ambiente seguro. Ali que a pessoa tá reservada, resguardada dessa maldade das ruas. Não. A internet é a rua muito mais violenta dentro do quarto da pessoa. Lá 24 horas, na cama, a criança, a molecada acorda de madrugada pra ver essas porcarias no celular. Antes tinha que ir pra rua. Não que adolescente não fugisse de casa, né? Ué, que é isso? Sabe? Não que adolescente não esperasse os pais, os familiares dormir pra pular o muro e fazer bobagem na rua de madrugada. Todo mundo aqui foi adolescente, todo mundo que sabe a história, se não fez, sabe quem fez. Então, assim, não vamos também achar que isso é novidade agora, não. O problema agora é que a rede social é 24 horas esse inferno na cabeça. E aí, relacionamento proibido de adolescente, eu insisto, desde Romeu e Julieta, né?
1: Gabriela.
2: Eu acho que a gente tem que analisar, primeiramente, né, antes de mais nada, manifestar minha solidariedade para a família, imagina a angústia, né, desses pais passando por uma situação como essa. Então, assim como José Luiz, eu espero muito que a adolescente esteja bem e que ela seja encontrada bem também, né? Eu acho que é o que todos nós esperamos e queremos em situações como essa. Dito isso, o que a gente precisa entender? Essa fase da adolescência é um momento que, como o Pablo já manifestou e já falou, em que o adolescente, ele fisicamente e emocionalmente, ele está se desenvolvendo. Então, o cérebro ali, durante a adolescência, está passando por mudanças. Então, tudo que ele falou, né, converge muito com o que a neurociência fala, com o que a psicologia fala, que é a questão do desenvolvimento. Então, assim, o sistema límbico, via de regra, que é aquele sistema que toma conta ali, que coordena as emoções, ele já desenvolveu bastante e ainda está ali no início do desenvolvimento o córtex pré-frontal, que é a parte do cérebro que é responsável pela questão de analisar as decisões a longo prazo, né, de medir ali as consequências que podem advir daquela decisão. Então, acaba que o adolescente tem esses comportamentos um pouco mais imprudentes, que não pensa muito nos riscos em que a decisão que vai ser tomada vai envolver. Então, tudo é uma questão biológica mesmo, de desenvolvimento do cérebro, e a gente precisa entender isso. Então, é uma fase, assim, que a gente pode colocar, de extrema fragilidade para esse adolescente. E que demanda ali, né, um acompanhamento ainda maior dos pais e das pessoas próximas a esse adolescente. Também é uma fase ali em que está muito aflorado esse sentimento, essa necessidade de pertencimento, né, que o adolescente, que o ser humano tem. Então, a questão de identidade também, da busca pela identidade. Então, tá tudo isso junto e misturado, isso gera um monte de conflito. E onde, infelizmente, pode abrir margem, né, para pessoas más intencionadas. Não tô dizendo que é o caso dessa adolescente, porque a gente ainda está ali, né, passando por um processo de investigação, a polícia ainda está investigando o fato. Mas existem outras situações em que a gente já se deparou com, em decorrência dessa necessidade, dessa busca, que é natural, como a gente já falou, o adolescente acaba aí se envolvendo em situações de extremo perigo. Então, a gente precisa estar atento, a gente precisa acompanhar o que os nossos adolescentes, o que os nossos filhos, o que as crianças próximas veem na internet, com quem que eles andam falando, com quem que eles andam conversando. Hoje, o maior perigo não é na rua.

0: rua, né? O maior perigo que esses adolescentes eles têm é na internet, é num ambiente digital. Então, pai e a mãe aí, as pessoas tão próximas, têm que acompanhar de perto, sim, com quem ele se relaciona para tentar minimizar a possibilidade de ocorrência.
1: Ajuda a cortar essa árvore.
2: Opa, desculpem, Edilberto Didi.
3: Ah, é sobre o Canta Primavera que você falou, tem vários ouvintes aqui me perguntando aqui se é legal ter show gratuito essa época do ano. Aí, a legislação permite esses shows continuados, esses festivais que tem sempre. O que é proibido é show em inauguração pública. E como se trata de um evento cultural consolidado, a legislação não proíbe a realização de eventos culturais tradicionais mantidos pelo Estado. A diferença entre festival não pode virar um showmício, né? Fica estritamente proibido durante o evento a ausência de candidatos no palco. Pré-candidatos ou candidatos de disputa do pleito não podem subir o palco, discursar, fazer saudações ao público ou qualquer destaque que configure promoção pessoal. Inclusive, até secretário não pode chegar lá nem falar o nome do governador. Vedação, pedir de voto. É terminamente proibido qualquer manifestação de apoio político, propaganda eleitoral, distribuição de material de campanha no espaço festivais. E restrições de publicidade institucional. O governo de Goiás não pode utilizar o evento para fazer publicidade institucional promocional. Então, assim, o festival é legal, todo mundo pode ir, não vai ter problemas.
2: 25ª edição, quer dizer,
4: Gilberto, no caso do aniversário de Goiânia, por exemplo, né? Porque 24 de outubro é na iminência do segundo turno ali, sabe? Como é que acontece em relação ao aniversário de Goiânia? Acho que entra também nessa lógica do festival continuado, né?
3: Também entra, né? Não pode até fazer proselitismo político lá em cima, né? O prefeito não é candidato, mas não pode chegar lá e pedir voto, né? Tem que ser, se for discursar lá, né? Nessa época é bom evitar de misturar política com cultura. Se for só cultura, tá tudo bem.
2: Bora lá, OAB Distrito Federal abre processo contra escritório da mulher de Alexandre de Moraes. A ordem dos advogados do Brasil no Distrito Federal abriu um processo ético disciplinar contra os sócios do escritório de advocacia da esposa e dos filhos do ministro Moraes. A decisão contra o escritório Barsi de Moraes foi anunciada na noite de ontem. O presidente da OABDF, Paulo Maurício Siqueira, comunicou a abertura do processo durante uma sessão extraordinária do Conselho Pleno da entidade. A investigação se baseia em um relatório da PF com mensagens entre Daniel Vorcaro e Alexandre de Moraes. Os alvos são os sócios da sociedade Barsi e Barsi Advogados e o advogado Ciro Soares. O presidente da OABDF classificou as suspeitas como grave. Disse ele, a advocacia não é um meio para cometimento de crimes e a OABDF tem o dever de pautar, de apurar esses fatos. Além dos sócios do escritório, o advogado Ciro Soares também é investigado pela entidade. A seccional assegurou que a investigação interna vai correr sob sigilo legal. A OABDF informou ainda que pode apurar outras denúncias semelhantes. O escritório de advocacia criticou por nota a abertura do procedimento e alegou motivação política. A nota, afirma que o caso já havia sido arquivado anteriormente e espera que o presidente da entidade, Paulo Maurício Braz, reveja suas declarações e faça os esclarecimentos necessários, evitando a adoção das medidas cabíveis, Gabriela.
0: A OAB, né, enquanto entidade que fiscaliza os serviços executados pelo advogado e tem o dever, né, de atuar nessas situações, está fazendo uso dessa prerrogativa para avaliar a questão de possível, né, ou em tese. A gente sempre tem que ter esse cuidado, né, de avaliar uma possível, uma em tese, violação ao estatuto ou ao código de ética da OAB. Então, a gente tem que aguardar os desdobramentos desta investigação, assim como as outras investigações em paralelo que estão também, né, sendo feitas em outros órgãos e outras instituições.
3: Zé Luiz.
2: Pois não, Edilberto Dias.
3: Quem que é esse advogado Ciro Bars? Você tem informação?
0: É aquele que aparece nas fotos com o Paulo Gunei, que...
2: Ciro Soares, ele não tinha, é Barsi, não.
0: É, ele tinha vinculação
2: ele é
0: com o
2: citado Volcaro no relatório da PF como uma suposta ponte de comunicação entre Daniel Volcaro e o Procurador-Geral da República, Paulo Gunei, Didi.
3: Ah, certo. Mas assim, vou te falar uma coisa, a OAB é uma entidade política também, ela não é só uma entidade classista, tá na Constituição. Que eu já vi aqui em Goiás aqui, aconteceu uns absurdos assim, dos conselheiros numa época aí de outras épocas, né? Lavarem as escadas da OAB pra falar assim, vamos acabar com a corrupção, na época do Mensalão, fazer, isso é atitudes políticas. Então acontece muito, entendeu? Essas investigações, se já tivesse sido arquivada e ter sido reativada, né? É que aparece tanta coisa na época de eleição, essa crise mesmo está tendo no STF, na hora que acabar, tiver o eleito lá, acabou. Não durou uma semana. Acabou. Vai juntar todo mundo no clubinho deles lá, que um defende o outro, que ninguém vai cair ali, porque se cair um, rasta o outro. Você lembra do Senado? Nunca tinha caído o senador. Você lembra do Senado? Nunca tinha caído o senador. Aí quando tiraram o Antônio Carlos Magalhães lá, pronto. Todo ano cai um, dois, três. É desse jeito.
2: Toninho Malvadeza, era. Você tá falando?
3: Do Toninho Malvadeza. É. Meu amigo.
4: A OAB, assim.
3: Meu amigo, sabia começar. Eu passei carnaval, muitos carnavais com ele lá na Bahia.
2: É um petista diferente.
3: Sou um petista diferente. Quando eu era o Toninho Malvadeza, eu tinha moral. Ele foi operado junto com meu pai.
2: Como é que um petista histórico como você, amigo, era amigo do Toninho Malvadeza?
3: Malvadeza e do
2: Carlos Magalhães?
3: É. Pois é.
2: Olha só, essa contradição ambulante.
0: Você vai dar um nó na cabeça do povo, Didi.
3: Porque minha família lá na Bahia era mais a direita, eles estavam no poder, todo ano eu passei bem. E minha mãe tem 40 e tantos anos e passa o carnaval lá. E por coincidência, o Antônio Carlos Magalhães, meu pai e ele operaram lá no Hospital do Coração pelo ministro Adib Jatene da...
2: Foram operados
3: juntos do coração, juntos. Aí a família ficou assim, meu primo lá era presidente da Assembleia, eu era convidado todo ano do governo do estado da Bahia, ficava no palco oficial, lá no camarote do Gilberto Gil.
2: É o rei do Convescote também, Didi.
3: Também sou lá na Bahia, passei 22 carnavais lá.
4: Nossa. Não, mas eu quero falar dessa história da OAB, gente, tá? Desviou o assunto aí para as histórias carnavalescas, baianas e carlísticas de Edilberto Dias, mas eu quero falar da OAB. Se a OAB pegar esse caminho mais político que o Edilberto colocou de investigar banca de advogado, escritório, que tem relação, primeiro é o seguinte, né, gente? Só procura advogado que tem problema. Assim, a gente parte do pressuposto que o cara tem um problema procurar um advogado, certo? Ah, mas você pode procurar em situações tranquilas, tal, não é a regra, né? A regra é que você tem uma treta pra resolver, você vai procurar um advogado. E aí, você vai contratar um advogado porque você pode ser inocente ou culpado. Muitas vezes vai ser culpado. Muitas vezes vai ser criminoso lá na frente, certo? Muitas vezes. E você procura um advogado quando você tem um problema. Se a gente começar a investigar, assim, esse tipo de relação... Vai ficar difícil pra advocacia no Brasil. Porque assim, você abre uma porteira de análise. Ah, então quer dizer que se a pessoa, vamos supor, o cara é um bandido, contratou um advogado, então vamos estabelecer agora uma investigação nessa banca de advogados, porque um bandido contratou. Gente, sempre um bandido vai ter advogado. Assim, pra mim isso é de uma elementaridade óbvia, assim. É esse caminho que a OAB quer pegar, é uma politização que eu acho perigosa pro próprio exercício da advocacia. Agora, eu não vou assinar advogado a ser zeloso com a própria corporação, porque isso tem um negócio que o advogado sabe ser corporativista, sabe? Você abre essa porteira, meu amigo, vocês sobem na porteira do inferno pra vocês.
2: Bora lá, Minas Gerais tá dando um delay grande agora, grande Mourão. Eu preciso ouvir mais aqui, Pablo, porque senão não ouço o pessoal lá do estúdio, né, o Pablo. Minas Gerais tem
4: o Edilberto na fila, José.
2: Edilberto
4: na fila.
2: Eu tô tendo que cortar seu microfone, Didi, já te avisei por quê, mas vamos lá. Didi, e daqui 7 minutos a gente volta pro rádio.
3: Não, só falar que valores de honorários não podem ser investigados pela OAB. A OAB não tem que investigar valor de advogado, nem a origem do dinheiro dos advogados que recebem honorários. Só se estiver lavando dinheiro, né? Mas se não for o caso.
0: É, inclusive esse tipo de manifestação com relação a essa questão, isso já foi, né, objeto de questionamento em diversos momentos. Ah, o valor dos honorários, a contratação que foi feita, enfim. O advogado é um profissional liberal, ele coloca o valor do serviço dele e a pessoa vai pagar ou não de acordo com o que ele está pedindo. Então, concordo, tem que ter um pouco de cuidado com isso, até para a gente não interferir, né, a entidade, não interferir diretamente na atuação, né, e na autonomia, na independência, na discussão de estratégia, ou escopo do serviço que vai ser prestado pelo advogado. A OAB, em tese, tem que ter um pouco de cuidado para não interferir nessa questão. Mas como eu disse, né, a gente tem que aguardar aí o desdobramento da investigação, do processo que foi aberto. Eu nem sei quais são os elementos que foram usados para abrir essa investigação ética. Então a gente está falando de um lugar muito abstrato, né, em tese. Mas concordo com o Didi nesse sentido, que tem que ter um pouco de cuidado com isso. Porque se a gente for começar a avaliar isso, como o Pablo bem colocou, né, a gente vai abrir uma porteira aí que talvez depois fique bem difícil da gente conseguir retomar o controle sobre essa questão.
2: 7:20, Minas Gerais tem uma particularidade que obriga qualquer análise presidencial a olhar com atenção para o estado. De 1989 até 2022, o candidato que venceu a eleição no Brasil também foi o mais votado pelos mineiros na rodada decisiva. Foi assim com Collor, Fernando Henrique, Lula, Dilma e Jair Bolsonaro. É por isso que a virada numérica de Flávio Bolsonaro sobre Lula em Minas, registrada pela pesquisa Quest ontem, merece atenção especial. Flávio apareceu num possível segundo turno entre Lula e Flávio Bolsonaro com 40% e Lula com 37%. A vantagem de 3 pontos de Lula se transformou em uma desvantagem de 3. A margem de erro é de 3 pontos para mais ou para menos. Os dois continuam tecnicamente empatados, mas é mais um sinal de alerta sendo ligado na campanha de Lula, Pablo Coça.
4: Sem dúvida, José Luiz. Agora é a atenção máxima nesses 3 estados. Minas Gerais, Rio de Janeiro e São Paulo. É ali que vai ser que as eleições serão decididas. E Minas Gerais tem esse fator simbólico por ser uma síntese imperfeita, mas o máximo possível do que é o Brasil, onde você tem uma mescla do que é São Paulo, uma mescla do que é o Rio de Janeiro, uma mescla do que é o Nordeste, uma mescla do que é a própria região metropolitana de Belo Horizonte, e uma mescla do que é o Centro-Oeste, cada região conectada mais com uma realidade de outras regiões.
2: Ora lá, agora são 7 horas, agora estou sem retorno nenhum, Mourão. Eu faço para ter retorno aqui da minha voz. É ali, isso. Aí voltou o retorno para mim. A história de retorno virou lenda do Tim Maia, né, Pablo Costa? Cadê o retorno? O Tim Maia passava o show inteiro pedindo retorno, mais retorno para ele lá no palco, né?
4: E homenageando a mãe do técnico de som, né? Essa música vai pra senhora, dona e mãe do fulano aí que tá na mesa de som, entendeu? Sempre homenagens muito bonitas, né? Sempre coisas muito graciosas, gentis, vindas do Tim Maia.
2: É lógico que contém ironia essa fala do Pablo Costa.
4: Edilberto na fila, José.
2: Edilberto Dias, o Didi.
3: Só pra dizer pros trackers, né? Os fãs do Star Trek, Jornada nas Estrelas, que ontem completou 60 anos do lançamento da série, icônica série Jornada nas Estrelas, que vem de forma continuada até hoje. Nós já estamos no 10º spin-off da série aí. E
2: você é um maníaco?
3: Eu sou um tracker série, desde novinho.
2: Ah, é, Didi?
3: Assisti todas as séries.
2: Filme
3: todos.
2: Não, né, Didi?
3: Não, 60 anos começou a série clássica, né? Depois teve a série clássica, teve a nova geração, teve aí teve um monte, né? Assim, cada um com 60, 80 capítulos. E agora estamos Strange New Worlds.
2: Que é adolescente e novas. É fã, se tornou fã da série, Didi?
3: É, sou fã da série, já fui tendo
2: então,
3: encontro,
2: assim, não
3: tracker.
2: Tem só a gente da segunda ou da terceira idade fã, não, né? Tem uma galera aí da nova geração que curte, né, Didi?
3: Tem a nova geração naquele canal Paramount, tem até uma série que é
2: Paramount.
3: É, que passa que eles estão na Academia Estelar, que é só meninada nova.
2: É, Estelar, né?
3: Estelar.
2: Presidenciáveis já gastaram 74 milhões de reais nas campanhas com publicidade e estratégia digital, voos e advogados. Começa hoje o prazo para candidatos, partidos, federações e coligações apresentarem prestação de contas parcial da campanha. O Didi entende muito mais do que nós desse assunto, né, Didi?
3: Entendo, nós já estamos preparando assim, lá no meu escritório já está preparando as prestações de contas. Ai, misturou tudo agora.
0: Vai, Didi.
3: Então, nós já estamos preparando as prestações de conta, né? Tem as datas corretas aí para fazerem a prestação
2: Didi,
3: de
2: Desculpa, ah. Eu tenho que te interromper, porque nós vamos ter que voltar para. Como é que eu abaixo aqui o meu fone, Mourão? Qual o volume que é ali? Isso, esse aqui. Muito obrigado a você que esteve com a gente apenas na internet. Tá terminando o horário.
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2: Voltamos agora para o rádio. Não desligue o rádio, meu amigo. Muito obrigado a você que acompanhou o horário eleitoral pelo rádio. E agora a gente volta para o rádio e para a internet. Estivemos durante esses 25 minutos com o programa sendo gerado apenas para a internet. E agora está tudo normal. Voltamos ao normal aqui no Falando Sério da Rádio Interativa FM. Bom, STF em ebulição, o que está por trás do afastamento do diretor da Polícia Federal? O ministro André Mendonça levou a decisão para a segunda turma do Supremo, onde se formou maioria para referendar o afastamento temporário de Andrei Rodrigues e Leandro Almada. Bom, uma guerra que, além de jurídica, é política nesse momento tão sensível, Pablo Costa, há 25 dias apenas das eleições.
4: Agora misturou tudo, né, José Luiz? Esse assunto, essa crise institucional que o Supremo Tribunal Federal vive, se juntou ao calor natural de uma eleição que está aí na iminência do seu primeiro turno. Então as pautas hoje se misturam, existe uma identificação maior do eleitorado de direita, de extrema direita, com o que vem fazendo o André Mendonça, existe uma identificação maior com o eleitorado de esquerda em relação ao histórico do Alexandre de Moraes, que colocou esse histórico em xeque a partir dessas mensagens, desse contrato bem esquisito, para dizer o mínimo, envolvendo o escritório de advocacia de sua esposa junto ao Banco Master. E agora as coisas estão todas imbricadas, elas se misturam, porque não tem como desvincular as coisas agora.
2: Inclusive, temos aqui um ouvinte fazendo uma provocação. Ele está dizendo: bom dia, Interativa, será que a OAB vai investigar os contratos do Master / Vorcaro com os filhos do ministro Luiz Fux? e filho do Nunes Marques, abraços do Paulo, fazendo essa provocação aqui pelo 3226-9490. 727, falamos direto de Pirenópolis, que está recebendo o canto da primavera. 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Vamos lá, temos aqui a mensagem de mais um ouvinte. Tem aqui um ouvinte que está dizendo o seguinte: bom dia, meu nome é Cristiano. E para quem é fã da vida e não quer morrer, venho lembrar que temos que proteger as abelhas que estão aqui há milhões de anos e que atualmente morrem aos milhões por causa das nossas ações. É um bichinho sagrado, é um bichinho que a gente não pode ver nunca como, não, tem abelha, eu vou ficar com medo. A gente tem que ficar com medo da ferroada, sim, mas é um bichinho, um inseto absolutamente fundamental para nossa existência, Didi.
3: Não, só sobre falar, a gente estava falando sobre a prestação de conta parcial dos partidos e candidatos. O ponto de corte dessa eleição foi ontem, dia 8. Então você tem do dia 9 até o dia 13 de setembro para fazer a declaração de que você já arrecadou e o que você já gastou. E o TSE vai publicar no dia 15 de setembro, para a gente ter a imprensa, dos eleitores lá no Divulga Cândido, uma noção de que os candidatos já gastaram. Isso é obrigatório mesmo para qualquer candidato que tenha não arrecadado e não gastado, que tem vários. É obrigatório para o candidato que faleceu, obrigatório para o candidato que desistiu. Então, assim, é de fundamental importância que os candidatos e partidos atualizem através de seus contadores, né? Advogado é contador, através de seus contadores, seus gastos eleitorais.
2: Bora lá, agora são 7:30 em frente, em nome de Escola de Negócios do Sebrae Goiás, que lança o polo da faculdade Sebrae. 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Jornalista morto em apartamento em Goiânia. Justiça manda soltar amiga investigada pela morte de Delson Carlos. O Tribunal de Justiça acolheu pedido de habeas corpus da defesa de Renata Almeida. Investigada vai ter que cumprir recolhimento noturno e usar tornozeleira eletrônica, Gabriela Amorim.
0: Assim, a gente não sabe o que foi que motivou a decisão, né? Então fica de um lugar muito difícil fazer qualquer tipo de comentário. Mas a regra, né? A gente precisa entender que a regra no direito penal é que a pessoa responda em liberdade ao processo. Para que se mantenha uma pessoa presa de forma temporária ou preventiva, você tem que cumprir os requisitos estabelecidos na legislação penal. Então, se não tiver ali nenhum tipo desses requisitos, a regra é que a pessoa responda o processo em liberdade.
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2: 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Agora são 7:31. A edição das mensagens de voz por conta do Fabinho. Aqui por causa do ângulo não tá dando, abra a pasta do programa falando sério, por favor. Mourão com a gente aqui.
3: Fabinho voltou pra mesa dele.
2: Fabinho voltou pra mesa dele, mas ele tá trabalhando lá remotamente. Edilberto Dias, o Didi. Vamos lá com as próximas notícias e depois tem mais interatividade com os nossos ouvintes. Tem ouvinte gravando.
1: Bom dia, José Luiz. Rob aqui de Anápolis. Em relação à menina que desapareceu, aparentemente ela conheceu um homem de 28 anos naquele aplicativo Discord. Eles já conversavam há alguns meses. Ele teria prometido levá-la para o Canadá ou algo assim. Enfim, mais um caso envolvendo esse aplicativo Discord, né? E fica aí o alerta pros pais para estar sempre olhando o celular de seus filhos, porque privacidade para criança não existe. Um abraço, bom dia a todos.
2: Aí há quem defenda que essas big techs sejam terra sem lei. Não, qualquer tentativa de regulamentar, de regular, de colocar regra, a galera aí que reage falando: ah, que absurdo, isso é censura, e a liberdade de expressão. Olha só o tanto de coisa maluca e de crime que acontece quando esse uso das redes sociais é assim, né? Desregrado, desenfreado.
5: Bom dia, Zé Luiz, bom dia, Pablo. As investigações da OAB não querem dizer respeito ao exercício da advocacia constitucionalmente assegurado. A questão são os desvios éticos na advocacia. Não é a questão que você não pode ter contato com seu cliente bandido, ou culpado, ou inocente, ou acusado. A questão são as bastidores da advocacia que se investigam. É você, de forma antiética, usar exploração de prestígio político que você tem, ou amizade que você tem, para sair dos limites da advocacia e passar a ser a exercer negociatas ilícitas, mesmo do ponto de vista jurídico, do ponto de vista constitucional e do ponto de vista do próprio exercício da advocacia, que tem a advocacia, sobretudo, está sujeita às leis.
2: Valeu, ouvinte, muito obrigado. Meio ideia. Lula e Flávio empatam em 46% no segundo turno. Instituto divulgou mais uma rodada de pesquisa hoje. Ouviu 1.500 eleitores entre os dias 4 e 7 de setembro. Ah, então, mais uma pesquisa, né, corroborando com aquilo, né, que outras pesquisas já tinham trazido, né? Uma situação absolutamente acirrada nós temos no momento, Pablo Coça.
4: Mas o que me impressiona aqui é o cenário de primeiro turno, viu, José Luiz? Porque mostra um acirramento também do primeiro turno. O Lula sempre manteve uma distância maior em relação a Flávio Bolsonaro. E os números de primeiro turno que essa meio ideia divulgada agorinha coloca, já é um empate técnico no primeiro turno também. Lula com 38,4% e Flávio Bolsonaro com 37,3%. Augusto Cury já marca 6,6%, ou seja, um índice menor do que marcava em outros institutos. Parece que o Augusto Cury é mesmo aquela piadinha que eu fiz, é o candidato Tchaco. Tá em cima, tá embaixo. Vai pra frente, vai pra trás. E a galera do agachadinho, né? Renan Santos, 4 pontos percentuais. Ronaldo Caiado, 4 pontos percentuais. Romeu Zema, 1,5 ponto percentual. Também agachadinho. A coisa tá pegando um desenho que a disputa de segundo turno já está se dando em primeiro turno. Então, ou seja, a gente está observando uma migração dos votos dessa trupe de direita para Flávio Bolsonaro, de acordo com a minha ideia, e o Lula não tem onde buscar nesse bolsão de votos ali, porque são todos candidatos numa divisão do campo da direita e da extrema direita. Então, ou seja, tem uma dificuldade, porque como o Lula conseguiu reunir toda uma grande aliança ali, trazendo o PSB, trazendo o PDT, trazendo o PSOL, a Rede, todo esse núcleo de partidos mais à esquerda, ele não tem onde buscar, como teve em outras eleições. Por exemplo, uma parcela eleitoral do Ciro Gomes em 2022, ou em 2018 o Haddad buscou uma parcela eleitoral de Guilherme Boulos e de Ciro Gomes também, nomes alinhados à esquerda. Agora, você tem um cenário muito acirrado, realmente, e essa eleição, novamente, todo o desenho está dado, será decidida na berola, e agora, o desenho de hoje é favorável a Flávio Bolsonaro. Por quê? Por causa da curva. Ele vem numa ascendente lenta e gradual, depois dos desgastes acumulados de Dark Horse. Você tem que ler sempre as pesquisas, não como uma fotografia, mas como um filme. Hoje, o filme é favorável a Flávio Bolsonaro.
2: Agora são 7:37. 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Olha que legal, uma pauta que nós vamos fazer daqui a pouco aqui em Pirenópolis. Nós iremos à Fazenda Babilônia, que hoje não é aberta para o público, não tem aquele cafezão da manhã, e nós não vamos atrás do café da manhã, e sim atrás de história, Pablo, Didi e Gabriela Amorim. Por quê? A fazenda que hoje se chama Fazenda Babilônia, que fica aqui, eu acho que chutando uns 20, chequem para mim, por favor, 20 quilômetros aqui de Piri, que tem um café colonial lá, famoso, que tem um museu com coisas antigas. Essa fazenda já foi a fazenda do homem que na época era o homem mais rico de Goiás, o comendador Joaquim Alves de Oliveira. Então, ela se chamava Engenho São Joaquim, tinha um dos maiores engenhos de cana, 23 quilômetros, passei perto, engenhos de cana do Brasil na época, né? Lá viviam muitos escravizados, e ocorreu inclusive um terrível crime passional dessa fazenda, né? Séculos atrás, um crime que vitimou a filha do comendador Joaquim Alves, Ana Joaquina Alves de Oliveira, que era casada com o coronel Joaquim da Costa Teixeira. Segundo registros históricos da época e estudos arqueológicos da região, a esposa do comendador Ana Rosa Moreira e alguns escravizados da fazenda teriam flagrado Ana Joaquina em seu quarto na companhia de um amante. Ao ser descoberto, o amante teria tentado reagir ou fugir e teria acabado disparado uma arma de fogo contra as pessoas que estavam ali, e teria atingido fatalmente, segundo essa versão, a esposa do comendador Ana Rosa Moreira, que tinha cerca de 60 anos e que morreu no local. Esse um pouquinho da história da Fazenda Babilônia, que a gente vai registrar daqui a pouquinho e colocar no nosso Instagram. Voltamos, carrega a próxima hora para mim, por favor, nós voltaremos em instantes aqui com Falando Sério da Rádio Interativa FM, são 7:40. 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
2: Agora, faltando 15 minutos para as 8, falamos direto de Piri, onde vamos gravar daqui a pouquinho um pouquinho da história da Fazenda Babilônia, que, conforme eu coloquei no bloco anterior, já foi o engenho, o poderosíssimo engenho São Joaquim. Bora lá, algum. Ah, não, o pessoal não tá nem no estúdio. Neste momento, o viaduto da GO020 parado nesse momento. Pablo Coça, tem obras de recapeamento acontecendo ali, então todo dia essas obras estavam vindo, né? Ali da Polícia Rodoviária para Goiânia, e elas estão chegando ali no Oscar Niemeyer, já tinham feito até a sinalização ali a funcionar em uma pista apenas. Imagine aquele pedacinho ali funcionando em uma pista apenas, uma pista indo, outra voltando, por exemplo, no começo da manhã e no final de tarde. É encrenca garantida, né? No trânsito. Ah, não, escuto o Pablo Coça, cadê o Pablo? Ah, o Pablo não tá lá também, eu nem reparei. não voltou ainda pro estúdio. Didi voltou, pois não, Edilberto Dias. O Didi, então, o ouvinte, deixe-me, eu posso colocar direto aqui no ar? Como é que eu pego o áudio aqui direto do ar? Aqui? Qual que é? Já tá no ar? Então vamos lá, ouvinte, dando a dica de trânsito.
11: Interativa, bom dia, bancada.
2: Yeah.
11: Um aviso aos motoristas, vamos evitar a 020 aqui no viaduto do Alphaville, que tá todo travado. Eu tô em cima do viaduto, já tem uns 20 minutos, não anda para lado nenhum, não tem um agente da SMM, não tem uma orientação e o pessoal tá todo parado aqui em cima. Decorrente às reformas aqui na 020, uma das faixas foram fechadas e o trânsito tá parado em cima do viaduto.
2: Rapaz, e aquele viaduto ali é pequenininho, né? Pra pessoa ficar parada ali, né? Tem que estar tudo parado mesmo, né? Que ali é pra você mesmo, com trânsito lento, rapidinho, você tem que passar pelo viaduto, porque é um viaduto curtinho ali pra você cruzar a GO 020 de um lado para o outro. GO 020, obras paradas, diz o Renato. Até ontem não estavam paradas, não. Ontem ainda havia gente trabalhando lá, hein? Agora são 7:48.
3: Zé Luiz.
2: Minutos. Pois não, Didi.
3: Na 070 também, até Goianira, estão construindo vários bueiros, muitos desvios, também tá situação assim meio caótica no trânsito, com essa chuva deve ter piorado um pouco.
2: Valeu, Didi, 7:48, em frente com o Hablando en Serio de la Rádio Interactiva. 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Vamos lá, tem aqui mais informações sobre o trânsito. Trânsito para quem vem para o Canedo pelo autódromo fechado, em cima do viaduto, tudo parado, não tem ninguém do trânsito na região. Aí agora eu fico em dúvida.
0: Qual viaduto?
2: Eu acho que essa via que passa em cima da GO 020 é SMT, é trânsito de Goiânia. Então, seria o caso da SMT nada, até eu aqui caindo, é 7 agora, Secretaria de Engenharia de Trânsito. Então, fazemos apelo para todas as autoridades de trânsito, porque ali tem GO, tem trânsito urbano. Pelo amor de Deus, o pessoal tá falando que tá feia a coisa lá na GO 020, ali nas imediações do viaduto do Alphaville hoje, hein? Tem ouvinte falando que tá literalmente parado o trânsito. Tem aqui a participação do nosso ouvinte dizendo o seguinte: Carrinho Cunha, Avenida Carrinho, deve ter erro de corretora aqui. Cunha, no balneário até a Perimetral Norte tem uma fila quilométrica. Então, aquela avenida principal que cruza ali o balneário Meia Ponte até o cruzamento com a Perimetral Norte. Segundo o ouvinte, tem uma imensa fila. Mais ouvintes aqui se queixando, a coisa tá feia mesmo ali na GO 020, hein? Então, nós teremos, é aqui que eu abro, ô Mourão, para mostrar a imagem, para não fazer besteira. Olha só como é que tá a situação, tá saindo até o letreiro do Alphaville, então dá pra gente localizar bem. Ao que parece, aquela alça de acesso que vem ali da Avenida Alphaville Flamboyant, a Dolival Diógenes, que é a do Flamboyant para frente, ali indo para os jardins, parece que está literalmente parada a alça de acesso ali, a GO 020, neste momento. Agora são 7:51, faltando 9 minutos para as 8 horas da manhã. 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
3: Não, só para falar que, continuar aquele assunto sobre a OAB, que a própria OAB Goiás na sexta-feira fará uma reunião extraordinária para debater a crise do STF, entendeu? Convocando sessão, o presidente Lara convocou a sessão por esse motivo, debater e consensuar com o conselho da OAB como deve se posicionar, né? Então, você vê, a OAB tem um viés politizado também.
2: Tem aqui a participação do nosso ouvinte que está dizendo o seguinte: o problema na GO020 não é a obra, e sim a falta de agente de trânsito. Isso é o que intriga o motorista, protesta aqui o nosso ouvinte. Pois não, Gabriela?
0: Não, eu só queria voltar rapidamente nessa questão da crise, né? Do STF. Acho que aqui seja.
2: Opa, desculpa.
0: Soltou um. Acho que aqui vocês já falaram amplamente sobre esse assunto, inclusive essa pesquisa última que saiu e que você já informou os dados, José Luiz, ela aconteceu ali logo após o início, né, da crise ali, após as decisões do ministro André Mendonça e depois do ministro Alexandre de Moraes, no sentido de um pedindo investigação em face do outro ministro. Então, a gente percebe assim que é uma crise que ela tem surgido de dentro para fora, né? Diferente de outras crises que a gente já viu ali acontecer direcionadas ao STF. Então, é um problema que está sendo interno e que está saindo, né, para fora, tá ultrapassando a corte.
2: Está saindo do STF, né?
0: Isso, está ali, né, sendo, extrapolando os limites da corte, que antigamente era o que nós não vimos, né? O que a gente percebia era que se tinha alguma crise, normalmente eram ataques externos que vinham em face do STF, e nesses momentos o STF sempre se unia, os ministros sempre se uniam em defesa, né, da corte, da institucionalidade, dos outros ministros, independentemente de espectro, de preferência, de nada. Então hoje é uma situação bem, bem diferente, sem precedentes, como muitos especialistas falam. E a gente percebe que quem está capilarizando com isso é o espectro político que já outrora proferia ataques em face dos ministros, em face da corte, tinha, né, muito esse discurso ali de embate com o STF e com os ministros, alguns ministros do STF. Então, em decorrência dessa crise aí, já casando com essa pesquisa que você trouxe, a gente percebe, né, o impacto que a crise tem gerado aí nas eleições e que é sim um fato político, a gente não pode esquecer disso. E com relação à Polícia Federal, né, eu até li uma matéria ontem que eu acho que deixou muito clara a situação da Polícia Federal. É a primeira vítima, né, nessa crise aí, nessa guerra que se instaurou entre o ministro Mendonça e o Alexandre de Moraes, André Mendonça e o Alexandre de Moraes. Então a Polícia Federal está sendo a primeira vítima, a primeira vitimada de toda essa situação. Uma vez que os delegados, ali muitos relataram, claro, em regime de anonimato, que os delegados eles eram compelidos. Tipo, se você não cumprir a ordem que eu dei, você vai ser responsabilizado. Então, tanto do lado do André Mendonça quanto do lado do ministro Alexandre de Moraes tiveram ordens proferidas para que a PF elaborasse alguns relatórios ou algumas diligências. Então, a gente vê aí essa situação se desenhando e vamos aguardar os desdobramentos de tudo isso.
2: 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Edilberto Didi.
3: Só para lembrar que os ministros Alexandre de Moraes e André Mendonça não foram escolhidos pelo Lula. E que o Lula também não tem poder de tirar ministro, nem ele tem poder de nomear e aprovado pelo Congresso, que um dia desse ele nomeou um e não foi nem aprovado pelo Congresso. Então ele não tem o poder de retirar. Então essa crise é do poder judiciário, não é do governo Lula. Outra coisa também, aqui atualizando as eleições aqui, é que a ex-primeira-dama de Aparecida, Flávia Teles, que era esposa do Maguito Vilela, anunciou que não seguirá com a sua candidatura a deputada federal. Ela está doente, foi internada em São Paulo já pela segunda vez, conforme vídeo gravado por sua médica, famosíssima cardiologista Ludmila Rajar.
2: Agora José? São 7:57, pois não, jornalista Pablo Coça.
4: O Edilberto trouxe um assunto muito interessante, que é a sequência de desistências que estamos tendo para candidatos a deputado federal e deputado estadual. Isso aí é consequência de algumas coisas. Primeiro, a dificuldade tremenda que os partidos tiveram para montar a chapa. Todo partido suou sangue, toda coligação suou sangue para juntar os nomes necessários. Antes tinha que fazer uma seleção, agora é quase catado no laço. Se você esquecer a carteira de identidade na porta de um partido político nessa hora aí de convenção, quando é fé, você é candidato, nem sabe. Já tá filiado, é candidato lá. Você vai, mas rapaz, eu só esqueci a identidade lá, perdi minha carteira e você vira candidato. E aí esses caras agora, vendo que os partidos estão direcionando de forma prioritária os recursos para aqueles que já têm mandato, o cara fala assim, bicho, eu vou trabalhar feito uma mula aqui, pedir voto pra família, pedir voto aqui nos meus amigos de infância, encher o saco dos outros no zap, no Instagram, e aí pra eleger os bonitão de sempre, porque o dinheiro tá indo pra os de sempre. Dos 17 candidatos a deputado federal, aliás, dos 17 deputados federais que temos em Goiás, 15 são candidatos à reeleição, e os dois únicos que não são é porque são candidatos ao Senado, o Zacarias Calil e o Gustavo Gaia. A tendência de renovação é baixíssima. Aí o cara fala assim, bicho, eu vou dar o sangue aqui, vou virar, vou trabalhar feito uma mula pro bonitão de sempre ser eleito. Tá, rapaz, era debandando geral, tá deixando muita chapa aí de cabelo em pé.
2: Bora lá, agora são 7:58, quase 59 minutos. Vamos lá, tem aqui a participação do nosso ouvinte interagindo com a gente. Vamos ver aqui o que estão dizendo os próximos ouvintes. Tem encrenca de trânsito em cima de encrenca de trânsito.
4: Gilberto na fila, José, você não está vendo, no estúdio.
2: Edilberto Dias, o Didi.
3: Não, só para falar aqui também sobre esse assunto aí da diminuição de candidatos, que a cláusula de barreira nessa eleição subiu muito o sarrafo, né? Então, aqui em Goiás, para fazer um deputado federal, o partido tem que ter pelo menos 180 mil votos. E o candidato.
4: Eu ouvi 200, viu? Estão falando 200 mil.
3: 180 mil ou 200. Aí depende do comparecimento. Assim, pela eleição passada, nós fizemos uma conta mais ou menos 180 mil.
2: Bora lá, Didi.
3: Então, tem a cláusula também que tem que ter 20%. Se for 200 mil, se o cara não tiver 40 mil votos, ele nem entra na conta.
2: Bora lá, a gente vai pro intervalo e volta com a última parte do Falando Sério, que vai até 8:15 em.

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10: 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Candidatos, para a gente ter uma ideia do dinheiro que consomem as campanhas políticas, candidatos já gastaram 6,4 milhões com aviões fretados. Flávio Bolsonaro lidera em esse ranking, pelo menos ranking. Pelo menos 37 candidatos declararam despesas relacionadas ao uso de aviões particulares até a última atualização. O levantamento considerou despesas contratadas com fretamento e locação de aeronaves, contratação de pilotos e compra de combustível de aviação, excluindo passagens aéreas comerciais. Flávio Bolsonaro está no topo com 2,25 milhões contratados. Seu principal adversário, Lula, tem utilizado aviões da FAB em deslocamentos para eventos oficiais em tom de campanha. Como exerce a presidência, os custos dessas viagens são arcados pelo poder público e não aparecem na sua prestação de contas eleitoral. Patrus Ananias, candidato ao governo de Minas, e Tarcísio Freitas, que busca reeleição em São Paulo, declararam despesas de R$825.000 e R$650.000, respectivamente. Mas é dinheiro, menino. Mas é dinheiro que se consome nessas campanhas, Didi.
11: 850 mil não é nada. Com a campanha eleitoral no estado inteiro, isso aí é. Troco de.
10: Didi, se você campanha, não existe.
11: Para campanha de governador.
10: 850 mil não é nada. É quase 1 milhão só, mas não é nada. Esse dinheiro em nada é a mesma coisa pra você, né?
11: Vai ver quanto que os caras, os candidatos aí da, os top aqui de Goiás aí estão. O PT só não paga nada, mas os top aí paga só pra escritório de advocacia. 500 mil, 300 mil. É caro, senhor. Isso é caro. Vai pra ver a produção de programa de rádio, de televisão. A fortuna, os caras cobram o triplo.
10: É de rádio fazer. Barato. É cara é televisão, né, Didi?
11: É, de rádio, já geralmente caro, eles copiam. Eles têm um, mas tem uns que fazem o programa de rádio mesmo especial. Tem o locutor, tem tudo, tem programação.
10: Sim, sim, mas a produção não se compara com o preço da produção de um programa de televisão, né? Com imagens, né? O programa de áudio é muito mais barato. Pois não, Pablo?
12: Gente, o tamanho do Brasil, campanha é cara mesmo, campanha é cara em todo lugar do mundo, assim, porque assim, aí a gente vai ver, ah, mas não, é caro, veja os Estados Unidos, do jeito que é, país continental, é caro mesmo, sabe? O que poderia baratear seria as campanhas para deputado estadual, deputado federal,

0: e vereadores se a gente tivesse um voto distrital. E aí você restringiria aquele núcleo de ação, por exemplo. Goiânia seria dividida aí em três. Ah, e aí teria três deputados estaduais por Goiânia, por exemplo, e o cara faria campanha só naqueles bairros. E aí cidades menores, seria ali um pool ali de 14, 20 cidades, e o candidato faria campanha só ali. Isso teria uma consequência, sim, de baratear as campanhas, só que teria outra consequência também, o emendismo seria ainda maior. Por quê? Porque como o cara só responde àquela localidade, ia ficar desesperado para levar coisa só para aquele lugar lá. Então, assim, seria muito mais importante para ele, para manter aqueles votos. E todo político, vamos deixar de ingenuidade, o que o político almeja é a permanência no poder. Isso, assim, é tão óbvio quanto a gravidade puxar para baixo. Então, assim, não vamos ficar pensando em sonhos idílicos aqui, não. Vamos pro pragmatismo da coisa. Todo político quer manutenção do espaço de poder, ou ampliação, ou no mínimo a manutenção. Então, o emendismo ficaria maior, porque o cara ficaria pensando muito mais na localidade, lá na sua currutela, lá na sua paróquia, lá na sua base, do que em questões macro. E aí você pode compor uma solução mais inteligente, que é a que eu defendo, que é o voto distrital misto. Você tem candidatos que ultrapassam essa pauta, eles podem ter votação em todo o estado por questões mais de ideias, mais de planejamento, enquanto esse voto distrital ficaria mais localizado naquela paróquia, naquela localidade. Mas isso aí, cara, um debate parte fundo da piscina que o Brasil não tá conseguindo nem avançar, assim, nem resolver a parte rasa.
1: GO020, com o trânsito ficando pior a cada minuto, reclama outro ouvinte, a reclamação chegou agora a 4 minutos, então continua ruim a coisa por lá, reclama
0: Edilberto.
1: Nosso ouvinte Bastos, pois não, Edilberto Dias, ou Didi.
2: Eu sou a favor do voto distrital misto. Eu acho um absurdo um candidato a deputado estadual ter que pedir voto em 241 municípios, do tamanho de Goiânia, um candidato lá do Amazonas ter que pedir voto, lá é menos município, mas o tamanho é um país ali, né? Então, é muito complicado fazer eleição. E assim, o emendismo lá na Inglaterra é desse jeito. O primeiro-ministro é eleito por um lugar e cada um leva o dinheiro pro seu lugar mesmo. Hoje já acontece isso, o cara leva dinheiro onde é que ele vai, onde ele teve voto e aonde ele quer ter voto. Então, e esse negócio do emendismo também, assim, ele traz voto, mas também às vezes não traz. Porque teve um senador, um candidato senador aí que levou mais de R$1 bilhão em 8 anos e não tá muito bem nas pesquisas aqui em Goiás, não.
1: 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São 8:12. Olha só. Chefe de governo mais bem pago do mundo ganha aumento de salário. Só o aumento é equivalente a mais de 5 milhões de reais por ano. O governo de Singapura afirmou que vai aumentar os salários anuais dos seus ministros e outros ocupantes de cargos públicos, incluindo o primeiro-ministro, que é o chefe de governo mais bem pago do mundo. Lawrence Wong vai ter um aumento de US$1.400.000 no seu pacote anual de remuneração. Ele disse que vai doar esse aumento salarial para instituições de caridade ao longo dos próximos 5 anos. Aí o Didi já quer falar.
2: Singapura, Singapura é um negócio, né? Singapura é do tamanho de Itaberaí, de Goiás Velho. Singapura é assim, desse tamanhozinho, uma cidade-estado, e lá funciona como um negócio, lá é um ponto de negócio. Então, lá até o primeiro-ministro é remunerado como se fosse um CEO.
1: CEO de uma mega empresa.
2: Né? É, fosse uma mega empresa.
1: Só que assim, tem 6 milhões e 100 mil habitantes, tá? Você falou como se fosse uma cidadezinha de 20, 30, 50 mil habitantes.
2: Não, o tamanho que é pequeno.
1: Ah, sim.
2: O tamanho é pequeno. Até habitante tem muito, né? Porque lá é um dos hubs logísticos do mundo.
1: Hubs, né? Ô, Didi, você já morou na Inglaterra? Você pronuncia
2: de inglês melhor que a minha.
1: 735 quilômetros quadrados, para se ter uma ideia, Goiânia tem 729. Então não, é o tamanho do município de Goiânia praticamente. Por hoje é só. Voltaremos aqui de Piri, do Imob, Canto da Primavera, amanhã às 6 da manhã. Muito obrigado, Gabriela Amorim, Edilberto Dias, até quarta que vem. Muito obrigado, jornalista Pop Costa, até amanhã.
0: Ótima quarta.
3: Excelente quarta, pessoal.
2: Aproveita aí, Vila Nova, vamos pra frente do Goiás.
1: Vamos lá, tá chegando cafezinho. Opa, não é essa, não.
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5: Bom dia, Goiânia. Bom dia, glorioso estado de Goiás. Mais um cafezinho no ar, meus biruleibes. Esse programa que luta vorazmente contra a malícia do mundo e a pequenez do espírito está no ar. Meu impávido colosso, bom dia, bicho.
2: Bom dia.
5: Tá saltitando de alegria.
2: Essa cadeira aqui é macia, pode pular, né?
5: Eu tô
2: com a sua cadeira.
5: Obrigado. Esqueci, cara, a ziriga e a pressa é tão grande que eu esqueci, querido. Tudo bem, bom dia, Populinha.
2: Bom dia, André, bom dia, DJ, bom dia aos nossos ouvintes, bora lá.
5: Vamos nessa, que chuva linda, né, cara? Podia ser assim todo dia. Mas infelizmente
2: é. Podia o mês de setembro inteiro.
5: Infelizmente é apenas o El Ninho, nos dando muita alegria. Tá legal? Enquete Pano Bianco Academia de hoje, André Populim manda pra gente.
2: Ah, sem cantar. Se valesse R$1 milhão, o que você ficaria um ano sem fazer?
5: Pô, essa é boa, hein, bicho?
2: Um ano.
5: Eu pararia de fumar tranquilamente por R$1 milhão. R$1 milhão fica no preço pra
2: duvido.
5: Mim.
2: Duvido.
5: R$1 milhão?
2: R$1 milhão.
5: Duvido. R$1 milhão?
2: Ele não bota fé no vício dele,
5: R$1 milhão, para de falar contigo.
2: Ouvinte, preste atenção, o André não tem uma hora que sai daqui, na hora que tá tocando música, adivinha o que o André está fazendo.
5: Valeu, Drauzio Varela, um forte abraço. Sim. Tá legal, ó, 3226-9490, temos prêmios aí, né?
2: Temos kit Bioextratos Biuse, temos ingressos para o Go Game Festival, basta você participar pelo nosso WhatsApp.
5: Morreu Maria Prezi, o programa não para, vai até às 10 e não sei quanto, já esqueci, esse horário político ferrou minha cabeça, tá legal? Morreu Maria Prezi, tamo junto.
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5: É clássico, o que vocês querem? Mamonas Assassinas. Vira, DJ. Vira.

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0: Ray, Where Is My Husband, aqui no cafezinho, senhoras e senhores. 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É, beleza, tá no ar, é a Ziriga, do jeito que Deus quer e o rei mandou. Olha, e aqui conosco, deixa eu apresentar essa mulher que eu sou fã dela, tá bom? Lili Moreira, que honra tê-la aqui conosco. Bom dia, Lili, como é que você tá?
1: Bom dia, querido André. Quantos anos, né? Estamos nessa estrada.
0: É verdade, nessa longa estrada da vida.
1: Nessa longa estrada da vida. Bom dia, querido DJ, o melhor que eu conheço nesse planeta.
2: Obrigado.
1: Obrigada.
2: Eu gostaria de você.
1: Seu nome, desculpa?
2: Pupulim.
1: Pupulim, prazer imenso conhecê-lo. Ele tem a cara meio séria, ele é assim mesmo?
2: Não.
1: Parece que ele me olhou assim meio de lado, mas tudo bem.
0: Amizade com ele é uma dificuldade.
3: Não, mentira.
0: Depois que faz.
1: Não, ele me olhou com a cara meio desvaneio. Eu falei, quem será, meu Deus?
0: Não, ele é encrencado mesmo.
1: Obrigada, Valéria, que eu conheço há 500 anos na vida, uma grande cantora, produtora.
0: Você tá bem, né, bebê?
1: Eu tô vivendo com tantas partidas inesperadas físicas da minha vida. Tava comentando isso com a querida Valéria, que eu até comento aqui no programa que a gente tem que aprender a viver o hoje, o agora, e pensar positivo.
0: É claro.
1: Porque a vida tá muito sempre dinâmica e a gente tem que pensar positivo.
0: Não, mas sempre, Lili, sempre.
1: Sabe? E eu outra? Sempre fui. Eu fiz um show a semana passada, André. Não sei se eu posso falar agora.
0: Pode falar, ué.
1: Foi um show que. Aquilo lá foi um presente do João Marcelo, não sei se você o conhece.
0: Já,
1: um jornalista, cantor, produtor maravilhoso. Valéria deve conhecer. João Marcelo é um super querido. Me convidou. Eu tenho 2 meses, 1 mês e pouco que a mamãe partiu. Então, tava meio que enlutada, assim, pensando perdendo essas coisas da minha vida. Uma amiga morreu de infarto a semana passada. Então,
0: rapaz,
1: assim, tudo tocou. Foi. Aí eu falei, não, mas eu vou. Aí, quando eu fui acompanhada por uns músicos, uma banda, que foi o Jader e o João. Foi uma coisa que tocou meu coração. Eu juro que eu saí de mim e cantei de uma forma que eu nunca cantei na minha vida.
0: Lili,
1: então foi maravilhoso.
0: Melhor forma de se despir do luto é através da música.
1: É através da música e a gente ter uma fé, sabe,
0: claro,
1: André? Porque
0: dúvida.
1: O mundo não acaba só aqui nesse desvaleio que a gente tá vivendo de vida. E vale muito mais em você ser empático, ser feliz, tratar bem as pessoas, olhar pra ele e falar bom dia, de verdade.
2: Mas então, por favor, vocês dois, o André e Lili, façam um diálogo em francês, por favor.
1: Oui, on va parler le français maintenant.
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1: Mm-hmm.

0: pintura e o Japão com seu oui, não porto quá.
1: É Zinedine Zidane.
0: Oh, il faut toujours, uma coisa, é um dicton francês que a gente diz todo dia. Il faut toujours être bien de sa peau. A gente tem que estar bem com a pele da gente.
1: Eu não entendi nada que você falou, mas é lindo.
0: Eu canto francês também, cantei L'Avion Rose.
1: Mais vale viver a vida do que entendê-la.
0: Com toda certeza. E celebrar, né, André? André, pra mim, estar aqui agora, pra mim é o melhor momento da minha vida. Então, eu honro e agradeço essa energia maravilhosa.
1: A honra é nossa, você é extraordinário. Ó, Valéria Costa.
2: Bom dia.
1: Bom dia,
2: meu povo bonito por dentro.
1: Tem como não amar Lili Moreira? Não,
2: ela é
1: como,
2: maravilhosa.
1: Né?
2: Conhecemos há muitos anos aí.
1: Muitos anos conhece.
2: Muitos anos. Ah, mas é.
0: Boates da vida.
2: É.
0: Eu era uma boateira.
3: Ou então, como diria nosso amigo, pelos bares da vida.
2: Pelos bares.
0: José Guilherme Chua, querido.
3: Guilherme.
1: Pelos bares da vida. Olha, mas do tempo que Goiânia tinha boate e bar. Hoje, desculpa, tá em falta.
3: Tem não.
1: Tá complicado.
0: Tinha uma época boa da nossa vida que a gente não tinha medo de nada, sabia?
1: É verdade.
0: Hoje eu tenho até medo, meu Deus do céu.
1: André Pupulinha, nossa enquete, Pano Bianco Academia de hoje, senhor.
4: Se valesse R$1 milhão, o que você ficaria sem fazer um ano?
0: Sexo.
4: A Valéria já tá direto. Só a nível de comparação para os nossos ouvintes.
1: É.
4: Se você ganha R$10 mil líquidos, isso são 100 meses do seu trabalho, correspondente a 8 anos e 4 meses de trabalho.
0: Pois
4: então
0: é,
4: escolha
0: aí
4: o que você escolheria.
1: Assim, gente, ficar sem. É impossível para nós, trabalhadores da classe média, ficarmos milionários, né? Tá ok o meu sonho aqui?
0: Só se eu trabalhar no STF lá,
1: tem,
0: né?
1: Tem certeza, tá ok?
3: Não.
2: É, só se eu não tivesse bloqueado o 061 aqui do meu celular, mas bloqueei.
1: Tem isso, né?
2: Não recebi a ligação.
0: Eu acho, eu fico...
1: A gente tava falando fora do ar. Não, não tá legal aqui esse microfone.
4: Tá sim, você tá...
0: Tá legal.
4: Tá de boa.
0: Tá legal. O que eu tava...
4: Seu fone que deve estar com problema.
1: Não,
0: que eu...
1: O seu retorno tá sendo perfeito pra mim.
3: Tá não, pode falar
1: tá
3: no
1: legal,
3: meu.
1: Né?
2: É, tá baixo mesmo.
1: Não, não, tá
0: legal. Agora melhorou.
1: Olha a diferença, 100%. Pelo amor de Deus, né, bicho? Mas, ô, Pupulas.
4: Diga.
1: Por R$1 milhão, você deixaria de fazer o quê? Largaria o quê, meu bebê?
4: Eu fico sem bebida alcoólica tranquilamente.
1: Eu não preciso nem... R$1 milhão, não, menos eu fico. 100 mil eu já tô ficando. Não precisa ser R$1 milhão, não.
4: Sem cigarro, você vai ficar mesmo?
1: Não, ficaria. Aí é R$1 milhão. Aí eu não vou fazer desconto pra
4: agora
1: vida.
4: Agora da Valéria
1: não.
4: Eu não consigo ficar, não. Sou recém-casado, não posso, não.
1: Não pode, né?
4: Não.
1: Até porque um ano sem isso, você ganha R$1 milhão, mas perde o casamento.
4: Perde
2: o casamento. No caso ali,
1: aí
2: não
1: vai
2: rolar.
1: Pro Beleléu.
4: Não rola.
2: Eu tô solteira e só
1: 20 conto eu já fico sem comer pamonha o resto da vida.
0: Não precisa de R$1 milhão pra gente deixar de fazer tanta coisa, não. Tanta coisa besta que a gente faz,
4: não
0: é? Que a gente
4: não,
0: pode
4: mas
0: ficar
4: tem que ser
0: sem.
4: Coisa que vale
1: um milhão,
4: que
1: né?
4: Sacrifício. Ah, não é assim, eu fico sem comer cuscuz.
2: Não, nem é.
4: Eu posso
0: ficar sem beber cerveja.
4: Não, aí sem beber bebida alcoólica.
0: Ah, sim, tudo?
4: Tudo, não. Tem que ser um sacrifício de verdade.
0: Fico,
4: você não faz um sacrifício. Ah, eu vou fazer um sacrifício assim. Vou ficar sem ir pra Trindade. Não, um sacrifício tem que ser uma coisa que vale a pena.
2: Tem que ser uma coisa que vai te doer.
1: Olha, ouvinte diz aqui, muito ouvinte participando, participando.
0: Não falar mal dos outros é também uma coisa.
1: Não, R$1 milhão
0: legal.
1: Pra mim não, é mais. É um dos prazeres da minha vida.
4: Ficar sem fofocar, não dá. R$1 milhão não dá.
3: Aí também não, né?
0: Pois é, então tem que ser mais, né?
4: Vocês são tão bonitinhos assim, coladinhos.
1: Juntinho, né? Chama o doutor Zacarias Calil pra gente aqui, que ninguém vai nos separar.
0: Sim, aí, DJ.
1: Olha, ouvinte fala. Bom dia, amigos da Interativa. Não, tá aqui, eu tava no negócio errado. Ouvinte fala. Rapaz, por R$1 milhão eu ficaria um ano sem trabalhar tranquilamente.
0: Poxa, 10 mil
1: aí é sacanagem,
4: dá pra ficar até 8 anos sem trabalhar.
0: Dá não, R$1 milhão?
4: R$1 milhão, mas você aplica isso aí, vai render no mínimo uns 5 anos. Você não vai gastar tudo de uma vez?
0: Ah, mas hoje em dia,
1: quem
0: olhando
1: disse?
0: Que a gente ganha...
1: Mas quem disse que eu vou gastar tudo de uma vez?
0: Eu queria gastar também.
4: Eu não gastaria.
1: Eu consigo gastar R$1 milhão em 3 meses, tranquilo.
0: Ah, mas não é difícil gastar, sabia?
2: Gastar R$1 milhão não é difícil, não.
0: Não. R$1 milhão não é muito dinheiro, vamos falar sério.
4: R$1 milhão
0: eu nunca vou ter, mas que não é muito...
1: Não, ô Lili, é um apartamentozinho da MRV e 3 namoradas, já vai R$1 milhão aí, tranquilamente.
0: Uma viagem pra Paris gasta mais.
4: Não, não gasta isso tudo, não.
1: Não, isso é R$1 milhão, dava pro Vortaro nem decolar.
0: Hotel bom.
2: Não ia nem pagar os voos de ninguém
1: não.
2: Também com
1: R$1 milhão.
0: R$1 milhão pra Vorkar era, como é que chama? É
1: gorjeta, né?
4: É troco de pinga.
3: Entenda uma coisa, faça a seguinte contabilidade. é, um voo da Emirates pra Dubai. Sim. O top de linha é 100 mil dólares.
0: Quê? 500 mil reais? Ida e volta, então acabou o dinheiro. Acabou
4: pra,
0: o dinheiro.
4: Pra onde você quer ir?
2: Então, é Dubai, eu não vou lá não, pro Dubai. Eu não vou pro Dubai, não.
0: Dubai é um lugar que não me interessa, mas 500 mil só a ida? Mil, um milhão.
1: Um, né? Mas Dubai não vou conseguir pagar.
0: Não, tem vontade, não. Viu? Tem vontade, não. Não. Shopping. Minha amiga foi pra lá.
1: Shopping, eles do Bougainville aqui.
0: Não, eles estavam fazendo uns pacotes aí promocionais pra brasileiros. É. E o meu primo foi. Aí eu falei, mas Cássio, mora lá em Divinópolis, interior de Minas Gerais, Belo Horizonte, perto de Belo Horizonte. Falei, Cássio, o que você vai fazer em Dubai? Tem que ter muita grana. Aí ele falou, foi. Não, aí ele foi, porque tem esses pacotes aí, a passagem mais barata. Aí ficou no hotel e foi pra um shopping que ele ficou. Eu falei, e você fez o quê? Nada, porque
1: nada,
0: é tudo, é caríssimo.
1: Não, é Dubai, não, ó, Dubai é rolé de abilolado. Cara, ir pra shopping, ver areia, pelo amor de Deus. Não, aí não tem
0: sentido. Uma taça de vinho lá, 100 dólares.
1: Deus me livre igual. Aí os vinhos vagabundos de segunda linha da Itália.
0: Não.
1: Ó, 3226-9490, participa conosco.
3: 3 mil reais.
1: Tá. Tá bom, próximo bloco, Pupulinho solta braba aí. Em todo caso, sigam participando conosco. Tem prêmio, tem um escambau de Madureira valioso.
0: Escambau de Madureira é ótimo.
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1: Ella Langley, Chosen Texas.

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0: Taylor Swift, The Fate of Ophelia. 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Rapaz, bulbo é uma palavra que me comove, André Popolin. Me lembra um Pokémon. Pokémon Bulbo.
1: Bulbo. Bulbasauro.
0: Querido Bulbasauro.
2: O que é bulbo?
1: Bulbasauro.
0: Bulbo aqui do cabelo. Bulbo.
2: Ah, tá. Capilar.
1: Bulba, é Bulbasauro.
0: Vem cá, o Popolin. Você, diga, como mestre Pokémon, inicia
1: não, não
0: isso.
1: Sou mestre Pokémon, não, mas assisti algumas coisas.
0: Mas você, como um pretenso mestre Pokémon, não, você iniciaria sua jornada com Bulbasauro, Charmander ou Squirtle?
1: Nossa, só pode ser esses três?
0: Só pode ser esses três. São os três
1: principais. Originários, né? Eu escolheria. Acho que o Bulbasauro.
0: Bulbasauro, né?
1: Ele é meio mal-humorado. O Charmander é mal-humoradinho. Mas você carrega o vasinho de planta junto.
0: Agora, não faz sentido. É um Pokémon caber dentro de uma Pokébola. Ele se torna um laser. Como é que é? Como é que a gente comprime átomos dentro de uma Pokébola? É difícil isso, hein? Mentira, hein?
1: É difícil.
0: Hein?
1: A vantagem.
0: Não, mentira.
1: A vantagem de ter um Squirtle. Você teria água infinita. O problema é você beber água que saiu da boca do Pokémon.
0: Como é que aquela tartaruga gera água infinita? Que isso? Que loucura é essa? Que fusão nuclear é essa aí?
1: E que gastrite é aquela do Charmander pra ele ficar cuspindo fogo?
0: Justamente. Dá um sorridor pra esse menino.
1: Dá um reno aí.
0: Pelo amor de Deus. Olha, enquete Pano Bianco Academia. Por R$1 milhão, você deixaria de fazer o quê? Cortaria o quê da tua vida? Tá bom? Por um ano, né?
1: É por um ano.
0: Por um ano. Rapaz, muita participação. Vamos dar moral pra esse povo. Vai, Betinho.
3: Bom dia, pessoal. Por R$1 milhão, infelizmente, eu ficaria com muita dor no coração. Mas eu ficaria. Eu ficaria um ano sem escutar a Interativa.
2: Ah, já falou.
0: Ih, perdeu o prêmio, hein?
2: Perdeu.
0: Perdeu o prêmio.
1: Não,
0: não, mas por R$1 milhão. Se brincar, até o Zé ficaria um ano sem ouvir a Interativa. Por R$1 milhão. Não, não ficaria. Agora. E R$1 milhão, a gente tem ilusão de que R$1 milhão pelo valor, pela cifra, né? Pela quantidade, porque sempre você faz uma pilha de R$1 milhão com nota de 50, dá muito dinheiro. Agora, R$1 milhão não é nada hoje, né?
1: Não, não. Não, não é não.
0: R$1 milhão não compra vida, nem resolve a vida
1: não,
0: de ninguém.
1: Mas pra muita gente que é trabalhadora, assalariado, R$1 milhão é uma grana que...
2: Mas ele falou quanto que rende aqui, ó.
1: Se você ganha R$5 mil por mês líquido...
2: Eu acho muito dinheiro, gente.
1: São oito anos de salário.
2: Não, e outra coisa, e quanto é o salário mínimo? Tem muita gente sobrevivendo com salário mínimo.
0: É claro.
2: E não, aí, é muita assim, grana. Não,
1: se você investe relativamente bem e tira 1% de R$1 milhão... Você tem R$10 mil por mês.
4: Mas preste atenção numa coisa. As pessoas não têm essa ideia. Elas pensam que R$1 milhão, pronto, vou comprar um iate. E não é.
5: Não é isso. Você não compra uma casa num condomínio fechado.
4: Aqui em Goiânia, você compra um apartamento em frente ao Vaca Brava.
1: Não, você compra um apartamento no setor oeste de 70 e poucos metros quadrados.
4: É aquele assim que seus pés ficam fora do banheiro quando você tá sentado.
1: Não, não chega a ser assim.
2: Não, querido, eu moro num de 77 metros e é uma gracinha. E tem famílias que moram nesses apartamentos. São dois quartos, viu?
0: É, né? Não, morreu Maria Preá, cara. Mas por R$1 milhão... Eu tô pensando.
2: O duro é morar em Paris por 7 metros quadrados. Ontem eu vi isso na internet.
0: Não, mas aí é Paris, compensa. Paris você vê na rua, em Paris já tá bom.
1: Você só tem uma cama e um guarda-roupinha já tá valendo.
0: Que guarda-roupa?
2: E você vê daquelas. Eles chamam chambre de bonne, que eram as antigas.
0: Chambre de bonne.
2: Que são as antigas casas das. Que as pessoas que cuidavam da. As funcionárias, né? As domésticas. Aí, de lá dessa janela, você vê a Torre Eiffel.
0: É,
2: aí, cara, 7 metros quadrados,
0: também.
2: Torre
0: Eiffel, Lili, você que é um parisiense de outras vias. Mas comove aquilo?
2: Comove profundamente pela história que traz. Você sabe de uma coisa? Eu fui viver em Paris, porque eu sou apaixonada. Eu fazia francês numa escola de freiras aqui em Goiânia. E aí, eu tinha um sonho de aprender francês. Aquilo lá, eu tinha 12 anos e tal. Eu fui com 23 anos pra Paris. Eu era gerente de banco em Goiânia e um dia o gerente me encheu. Era tão difícil, pressão naquela época bancária já era difícil que um dia ele me encheu tanta paciência que eu falei assim, não, não quero essa vida pra mim. Entrava 7, saía 8 da noite.
4: Então vou pra Paris.
2: Não, falei, vou me programar para ir. Aí eu fui como Johnny Fioperra. Eu fui cuidar de criança.
0: Johnny Fioper.
2: Eu fui.
0: Johnny Fioper é babá, rapaz.
2: Babá. Ah, você vai por um programa que você tem que aprender francês morando na casa da família. Eu. No começo deu tudo errado, tem uma história grande aí, mas no final era pra ficar um ano, fiquei 6 anos. Eu ia e voltava, passeava, conseguia uma família maravilhosa.
0: Isso na década de 80 ali, ou 90?
2: Foi na época de 85 que eu fui, 86. Bish, eu fiquei 6 anos, voltei, vim. E aí, na época, tinha um ministro chamado Jacques Long, que ele fazia L'année de la musique brésilienne en France. Era o ano da música brasileira na França. Aí eu fui tradutora do Chico Buarque, do Caetano Veloso, olha lá isso. Na época, com o ministro que frequentava um restaurante perto da minha casa.
0: Mas você já viu muita coisa em Paris, hein?
2: Muita coisa.
0: Porque você é tradutora do Chico, eu fico imaginando o Chico solteiro em Paris.
2: Eu passei. Eu não gostaria de falar, assim, uma coisa assim, você Maria Bethânia. Mas eu já, nas madrugadas que acabavam as coisas, os shows, que tinham os shows lá, uhum. Eu ficava com eles e falava, eu tô aqui mesmo, Chico Buarque, Maria Bethânia, Nana Caymmi.
0: Perdoe, em disco. A Nana, meu Deus, a Nana.
2: Nossa.
0: É a Nana, hein?
2: Jorge Amado, cara, eu tenho fotos agora, assim, Pelé. Naquela época, eu tenho foto com Pelé.
0: Você captou uns famosos, gente? Pegou uns famosos?
2: Nunca, não. Minha vida era França, era estudar. França. Era, sei lá, não era assim.
0: Eu quero essa vida aí, eu quero a minha vida, não. Eu quero ser tradutor do Chico Buarque em Paris.
2: E você sabe de uma coisa legal? Quando as pessoas falam Paris, eu não tô falando do glamour de chegar lá, ver Torre Eiffel, Arco do Triunfo. Eu tô falando de Paris, aquela que você vive, que hoje com a imigração tá dificílima. Porque na Europa toda tá difícil.
0: Eu que sou migrante aqui no país de vocês, eu entendo isso.
2: Mas eu vou te dizer uma coisa, André. Você chegando naquela cidade, é como se você estivesse dentro de um...
0: Não, a carga energética
2: de pintura.
0: Daquela,
2: não sei
0: a carga
2: se
0: energética,
2: você pensa isso.
1: E assim, por exemplo, você falou da Torre Eiffel. A visão de cima da Torre Eiffel é fantástica. Porque a parte antiga da cidade...
2: Toda.
1: Não tem construções altas, então você
2: vê... Não é o lado falso que pega do lado de lá, né?
1: Você vê a cidade inteira.
0: Eu tenho um amigo parisiense, e ele tava aqui no setor central, isso ano passado, ele falou, onde fica a Torre Eiffel de vocês? Aí eu falei, o chifre do íris.
2: André, tem uma coisa...
0: 63,85.
2: Tem uma coisa, eu fui a Paris, tem 3 anos, né, que eu fui agora. Eu quero ir o ano que vem. Tem que programar, viu? É aquela coisa, 10 vezes você paga no cartão e tal. Eu subi as escadas, 716 degraus. Eu fui porque era caro na hora lá. Eu já tinha ido, não. Eu falei, vou pagar 56 euros pra subir de novo. E eu queria levar minha prima. Falei, não, fui subindo. Então a gente dá conta de
0: coisa
2: tudo.
0: Linda. Olha, continue participando conosco. O próximo bloco é Palavra de Nordestina, só moral no 12, tá bom? A gente tem par de ingresso pro Go Game e tem também kit Bioestratos
2: Bios.
0: Querida, né?
2: Amo. Marrom, eu canto Alcione, né, bicho? Marrom e maravilhosa.
0: E ao som de Marrom, a gente finaliza esse bloco. Sigam conosco.
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0: é a Ziriga Bicho. Que foi, querido?
1: Como é que é o nome da música que você tava falando?
0: Alex Warren.
1: Não, é o cara que canta.
0: Tá.
1: E o nome da música é Emerald.
0: Emerald Eyes.
1: Emerald
0: Eyes, tá bom? 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Valeu, Della, tamo junto. E olha, sua vintada tá participando com tudo e muita prosa. Enquete Pano Bianco Academia de hoje. Por R$1 milhão, você deixaria de fazer o quê por um ano? Tem um ouvinte que diz aqui: André, eu duvido você parar de torcer pro Corinthians por um ano. Então, não precisa nem duvidar, não, porque eu não pararia, tá? Porque algumas coisas são inegociáveis, Pofuim.
1: Tipo?
0: Eu sou mercenário, querido.
1: Você é mercenário?
0: Eu sou mercenário. Você também é que eu conheço.
2: Ó? Oh?
0: Você é mercenário. Agora, algumas coisas eu não negocio, Valéria.
2: Sim.
0: Os amores que eu tenho.
2: Sim.
0: Pode me oferecer 10 milhões pra abandoná-los, não abandonarei.
2: É isso.
0: Entendeu? A minha terra, o Rio Grande do Norte. Esquecer que eu sou nordestino, 1 milhão
2: tá
0: pouco.
2: Jamais, jamais.
0: E torcer pro Corinthians. Porque torcer pro Corinthians não é um time, não é um clube, é um modo de viver.
1: É, mas aí pra torcer pro Corinthians tinha que ter uns 5 bilhões, né? Pra poder parar de torcer pro Corinthians.
0: Pra pagar as dívidas.
1: Pra pagar as dívidas.
0: Não, mas isso é bobagem.
2: O André,
0: quem liga pra futebol, nisso, quem gosta de vencer, vocês que precisam de vitória.
1: Falar nisso,
2: eu acho que tem coisas na vida que são, desculpa aqui, inegociáveis.
0: Inegociáveis.
3: É só título mesmo, o São Paulo jogou ontem?
1: Ganhou.
2: Oh, meu Deus.
1: Perdeu pro Boca Juniors, 1-0, na Bomboneira.
0: Ai, tá achando bom perder de pouco, tá
3: não. Mesmo. Aí viu, é igual aquela senhora aqui do
1: carro. Jogou bem. Jogou
3: graças
1: bem.
3: A Deus.
1: Jogou
3: minha,
1: bem.
3: Minha filha não tá com Covid, não. Não, ela tá com dengue hemorrágica. Graças
2: que
3: a Deus.
2: Isso,
1: não, assim,
2: pra
1: um time que não tava jogando nada, jogar bem, não levar uma taca, já tamo bem demais.
0: É, jogou bem. Como nunca, perdeu como sempre. Parabéns, meu Deus.
1: Mas vamos classificar.
2: A gente tem fé.
1: É o clube da fé.
2: Olha, uns fé demais, outros fé de menos.
3: Já diria o Gilberto Gil, não, né? Não. Andar com fé, eu vou, que a fé não costuma falhar.
0: Ouvinte no ar, de Henrique Amaral.
3: Vamos lá, muitas participações, ouvinte.
4: Rádio Integrativo, quero ir no show da Gol Sites.
3: Ah, do Gol Games.
1: Do Gol Games, dá o ingresso pro menino.
0: Por favor. Ele pediu
2: que vozinha
0: favor.
2: Linda, ele pediu fofinha. Favor.
0: Repete o áudio dele, repete o que eu quero dizer.
4: Rádio Integrativo, quero ir no show da Gol Sites.
0: Guns Fights? O
2: que é isso?
5: É do pessoal do café.
3: Vai estar lá no Go Game.
2: K-pop,
3: é.
2: Da Coreia do Sul?
0: É, sim, senhor. É. Ah, vamos facilitar a vida do garoto aí, bicho?
3: Vamos ajudar ele.
0: Vai lá ver o Guns Fight lá, o K-pop.
3: É, não sei como é que chama, não.
0: Obrigado por participar desse programa, moleque. Tamo junto. Ouvinte diz: bom dia, turma do cafezinho. E por R$1 milhão eu deixaria de tomar café tranquilamente. Olha que sou viciado em café.
3: Não precisa de 1 milhão, mas pra mim café não faz falta no mundo. Pra mim, não.
2: Nossa, eu adoro café.
1: Eu adoro, mas fico sem tomar café.
0: Não, um milhão fica ali.
2: Mas fica fácil.
0: Não, fica, mas a vida ia ser insustentável.
2: É,
0: e
2: a gente precisa difícil, de um café, né? De manhã.
0: É, aí não vai mais chamar hora do cafezinho, chama hora do milhão.
2: Hora do milhão!
0: Hora do milhãozinho. Ó, mais ouvinte aqui, cadê esse povarel? Olha, por um milhão eu ficaria 1 ano sem irritar minha esposa. Eu acho que.
2: Nossa!
1: Não consegue.
3: Não
0: consegue,
2: difícil,
0: né?
2: Difícil, amigo.
3: Sem chance.
0: Ouvinte no ar.
5: Rapaz, falar pra você, por R$1 milhão eu ficaria 1 ano sem comer churrasco.
3: Um ano, você
2: comeu. Isso, beleza. Vale a pena. Tá abrindo mão legal.
5: Depois também que esse R$1 milhão aí, meu querido.
3: O que você vai fazer?
5: É churrasco all day, all night.
0: Vale. Vem cá, bicho.
1: Eu fico sem comer churrasco.
2: Eu também.
0: Agora, ô Lili.
2: Oi, bem.
0: Pupulinho, Valéria. Quando vocês ficam sem comer carne, vocês não sentem melhor, não?
2: Eu não gosto
0: cabeça?
2: Muita carne vermelha, então não como não, muito.
0: Eu gosto, mas...
6: Eu fiquei 1 ano e pouco sem comer agora, né?
0: É,
6: eu tava sentindo bem, tava mais leve, né?
3: Vai ter que ir no médico hoje, amanhã, depois, mas tudo bem.
2: Não, mas eu não
3: médico,
2: sinto não. Falta de carne vermelha, não.
0: Falar, ontem passei o meu dia sem comer carne, à noite eu jantei um peixinho.
2: Sim.
0: Um peixinho suspeito aqui do Jardim América, mas jantei.
3: Tá tranquilo,
0: bom.
3: Salmonela.
0: Mas, cara, que salmonela. Mas eu, quando fico sem comer carne, não tenho ansiedade.
2: Ah,
0: eu consigo
2: mesmo?
0: Pensar de forma lívida e lúcida. Cara, a carne.
1: O problema é a carne
2: eu
1: vermelha.
2: Eu achava que o álcool não. Fazia isso com a gente, mas
1: problema
2: a carne faz
1: vermelha.
2: Isso.
1: Não, você comeu o que ontem? Um salmão
0: eu não
1: nela?
0: Não almocei, não tomei café.
2: Mas aí não é legal pular a refeição, né?
1: É, não pode, né?
2: Mas você tá com uma cara ótima.
6: Se você faz jejum intermitente, é bom.
0: Não, mas aí só jantei, aí jantei um arrozinho, um vinagrete, um peixinho, foi sublime.
2: Que delícia.
0: Foi, e voltou a coisar esse microfone da mundanga aqui.
2: Mundanga foi demais. Adorei.
0: Passa áudio aí, comendo aí.
3: Tá bom, vamos lá, ouvinte. Desliga lá o microfone, filho, antes de você fazer esse negócio aí, tá? Oh, meu Deus.
7: Fala, cafezinho, bom dia, André, DJ, Pupulim.
0: Oi, oi, oi.
7: E galera. Por 1 milhão, era 1 ano sem jogar nada de jogo online, de celular, de
3: computador. Cara, eu acho que você tem que fazer por menos, tá, cara? Na boa. É pro seu bem, tá? Para com isso, esse negócio de jogo online.
2: Não, mas jeito já tá perdendo.
0: Não, mas eu acho que o joguinho que o nosso ouvinte falou, joguinho não é joguinho de aposta, não. Joguinho de celular. Eu queria um joguinho desse pra eu encarnar e esquecer
2: paciência,
0: da vida.
2: Paciência, né? Jogar paciência.
0: Essas porcarias.
2: Eu não sei jogar nada, gente. Eu não conheço nem carta.
0: O Pulinho é viciado em Candy Crush. Tá com a vida ganha.
2: Que é isso?
1: Não, tem tempo que eu não jogo Candy Crush.
2: Você joga isso?
6: Minha mãe era.
1: Mas eu jogo de vez em quando. Fila. Quando você tem alguma fila, gente.
2: É. Para,
1: você tá esperando ali no médico, dentista, qualquer coisa ali, ó. Passou.
2: Teve uma brasileira que ganhou esse negócio, né? Lá nos Estados Unidos.
3: De prêmio de Candy Crush?
2: É. Você ficou sabendo, não?
1: Não.
2: Ela ganhou não sei quantos milhões aí.
0: É mesmo?
2: É, tá. Saiu em tudo quanto é lugar. Não sei se era de Goiânia.
1: Agora você tá juntinho com o DJ de volta.
0: Tô juntinho. Olha, sigam participando conosco. 3226-9490. Você largaria o quê por 1 milhão? Já saiu um prêmio, saiu um Gol Game. Tem mais um par de ingressos pro Gol Game. Kit Bill Stratos, Bius e meus Biruleiber.
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0: querida Sabrina Carpenter com a linda e garbosa canção Man Child aqui no cafezinho. 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
1: Boa.
0: Tá bom? 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Por R$1 milhão, você deixaria de fazer o quê durante um ano, tá bom? Já no 12 aí, a sua vintada marota e malandra, bicho. Manda bala por obsequio.
2: Fala, Interativa. Gente, por R$1 milhão, eu termino até meu relacionamento de 13 anos. Chega assim, amor, te amo bastante. Mas R$1 milhão resolveria muita coisa na minha vida.
0: É, uma delas é o divórcio, né? Resolveria o relacionamento.
3: Uma delas é, mas assim, você divorcia, aí, já não tá indo nem voltando.
1: É, e dependendo do tipo de relacionamento, você termina primeiro pra depois ganhar R$1 milhão.
3: Isso, pra não ter que pegar.
1: Pra não ter que fazer partilha de bens.
3: Mais garantido.
0: Aliás, você casou com separação de bens ou, Populinho?
1: É separação total.
0: É mesmo?
3: Mas o que você construir junto, é junto.
1: Não, é separação total.
0: Total, hein? Total. A frieza do mercenário.
1: Menino. Não, gente, vendo, é uma coisa que nós decidimos em comum e foi decidido.
4: Então, a total é mesmo o que conquistar agora, você quer seu, é dele.
1: É porque assim, ainda nós temos uma preocupação, né? Eu tenho empresa, vai que acontece alguma coisa com a empresa, o problema só fica...
3: Ah, nós estamos falando, dívidas, fica, né?
1: Se gerar dívida. E se, por exemplo, eu morrer, espero que eu morra antes dele, porque eu sou bem mais velho que ele, ele fica com herança, tem tudo e tipo...
0: E esse foi André Populin, que jamais precisará de um advogado de família.
3: Ele sabe tudo.
5: Salve, galera da Rio, galera do cafezinho, aqui é João do Pudo Recanto Bosques. Por R$1 milhão, eu passaria, ficaria 1 ano sem comer carne vermelha, porque eu sou carnívoro e cervejívoro.
0: É, o pessoal põe a carne aí na balança, né, bicho? Tá certo. Vocês goianos, vocês não vivem sem carne, né, bicho? O dia que acabar Nelore, acaba Goiás.
1: Acaba mesmo.
3: É.
0: Eu já conheci gente carnívora, mas igual a vocês,
3: tem. Aqui tá difícil, né? A tal da picanha, detesto picanha, não precisa nem me oferecer. Não,
0: eu
3: não gosto.
0: Eu aprendi o que era carne de verdade aqui em Goiás. Lá no Nordeste, literalmente, a gente vive a base de peixe e carne de sol.
3: Não, mamãe. A sua terra é maravilhosa em frutos do mar.
0: Não,
3: né,
0: igual
3: bem?
0: Não tem, não.
3: Não,
0: né,
3: existe,
0: bebê?
3: Não. Eu amo aquela terra. Ô, povo bom!
0: Não, as lagostas que lá gorjeiam.
3: Que?
0: Não,
3: e fartura.
0: Vamos lá.
3: Que fartura.
1: As lagostas que lá gorjeiam, não gorjeiam.
0: Não, não,
3: não, não mesmo, não mesmo. Ainda bem, né? Porque ia ser meio estranho.
0: Rapaz,
3: né?
0: Lagosta. Você tem ideia o que é comer uma lagosta? R$40?
3: É de graça.
0: E é uma lagosta.
1: É, de graça mesmo.
0: Nessas lagostas velhas congeladas aqui.
3: Congelada.
0: Em Goiás, não. Coisa decente, tá bom? Ouvinte não abre.
1: Elegante e sincero.
6: Bom dia, pessoal do cafezinho. Eu ficaria 1 ano sem ver meu Vila Nova por R$1 milhão.
1: Ah, não, eu acho que até por menos, viu? Até por menos, já tá valendo.
3: Ô, Vila, faz isso não.
0: Vila, que ele vai subir.
3: Pô, eu acho que uma outra coisa que eu sofreria de fazer, porque eu acho bom, eu ficaria 1 ano sem caçar briga na internet. Você brinca nos comentários. Ah, de vez em quando é bom demais arrumar umas brigas nos comentários.
7: Eu gosto da minha saúde mental.
0: Você juntar a Valéria e o DJ, bicho, eu trago mais.
3: Eu não gosto. Não gosto porque as pessoas te ofendem.
7: Não, mas o pior não é isso. É porque as brigas, geralmente, deixa eu explicar.
0: Pois não.
7: Eu gosto muito de esportes, então quando eu vejo alguma coisa de esporte, às vezes eu faço um comentário. Mas mulher comentando em coisas de esporte, gente, o que aparece de macho
0: né?
7: Pra encher o saco, aí eu vou brigando, adoro.
0: Aí tem o DJ.
1: Hoje
0: o
1: eu
0: DJ,
1: cheguei aqui cedo na rádio, já tava a Valéria brigando no telefone.
7: Ô, gente, eu não estava brigando.
1: Valéria.
7: Eu estava defendendo a integridade física do meu irmão que não quer ter integridade física.
0: Ah, não, aí tem que brigar mesmo. Mas que nem o DJ não passa um dia sem arrumar uma treta.
3: Mas você sabe, eu vejo muita notícia na internet e gosto de escrever alguma coisa sobre isso.
1: Aí eu evito.
3: Aí, não, aí eu vou logo e excluo, porque se... Ó, aqui na rádio, no sábado que eu faço Falando Sério, você vê o que que eu... Tem uns lá com os seus codinomes, anônimos, sei lá o quê, me xingando pelas minhas opiniões. Aí eu falo, gente, mas cada um dá o que tem, pra que que
0: justamente
3: vai xingar?
0: Eu acho que caçar treta.
3: Eu não gosto, não.
7: Não, mas você não caça. A treta que caça.
0: Vem, né? Não, mas tem gente que caça, né?
3: Não,
0: e caçar treta em comentário de notícia, isso é
3: um... Vai lá julgando, né?
0: Isso é um sem futurismo.
7: Isso eu parei.
3: Eu não
7: parei.
3: Vou gastar minha energia com isso.
7: Não.
0: Um perdão da palavra, mas é muito sem futuro isso, né? É impressionante, tá bom? O DJ tá aqui, o DJ. Isso é indireta pra você, tá, DJ? Espero que você acorde.
1: Eu tô
0: tá legal?
1: DJ tá...
3: Eu tenho... André, eu tenho uns amigos aí, viu, Henrique? Que eles vão lá, faz textão, falando politicamente... Eu não, falo, gente, pra que fazer pra isso? A saúde mental, mas vamos preservar.
0: É isso? Isso é carência espiritual e metafísica. Carência.
1: Não, isso é o encosto.
3: Quer ser chamar a atenção?
4: É. E sem falar é o seguinte, o pessoal fica se matando aí. E os lados se encontram na lanchonete lá nos palácios, lá estão comendo sanduíche junto, rindo e contando piada.
3: Rindo da gente.
7: Não, nem falo mais nada de política.
3: A população tá aqui, vendo o que tá acontecendo, e aí? Ninguém tá nem aí, não, eles vivem na bolha. Eles vivem na bolha.
4: Ouvinte, vamos lá.
8: Bom dia, galera da Interativo, tudo bem?
0: Tudo bem, bicho.
8: Olha, tem duas coisas.
0: Pois
8: que
0: não.
8: Eu toparia abrir mão por um ano.
0: Tell me.
8: Por R$1 milhão.
0: Tell me.
8: Uma delas, tomar café, seria, assim, muito difícil. Muito difícil mesmo. Mas eu aceitaria. E ver anime com a minha filha. Eu gosto demais da conta.
0: Olha, ver anime com a filha. Ver Sakura Carcaptos com a Broly. Tá legal, bicho. Ouvinte fala, bom dia, André. Vai, Corinthians, querido. Por R$1 milhão eu ficaria um ano sem comer piqui. Por R$15 eu ficaria um ano sem comer piqui.
3: Eu não como piqui, então.
4: Eu como piqui, gosto de piqui.
7: Eu vim pra Goiás muito novinha, eu brinco que o piqui já entrou na veia, mas assim, eu gosto do molho, mas assim, eu não gosto de...
3: A única coisa...
7: Puê, não.
0: Então, ó,
3: a única coisa que eu não gosto é piqui.
0: Você vê um negócio que não tem serventia, que a pessoa diz, eu gosto do molho, não gosto da fruta.
3: Uai,
0: não faz
3: sentido. Mas o gosto é forte.
0: É muito, né?
3: Uma pessoa vai comer piqui, você sente lá no 15º andar... O cheiro é violento.
0: Não, mas eu gosto do vendedor de piqui.
3: Na rua.
0: De esquina.
3: Ah, eu também.
0: Aí tem o meu respeito e a minha consideração.
3: Não, a gente ama isso aí, mas eu, na verdade, é a única coisa que eu não me adaptei na cidade.
0: Bom, DJ, vamos soltar outro prêmio aqui. Kit Bio Stratos Biose pra nosso ouvinte que diz, eu ficaria sem fazer academia por um ano facinho. Já fico sem fazer de graça.
4: Filha, eu tô fazendo sem ganhar nada.
0: Mandou aqui a Nayane. Nay, você levou Kit Bio Stratos Biose, morreu Maria Preá, reta final de programa, mas tem mais, viu? Manda tua mensagem aí, tua birulagem que é aqui a ziriga, filho.
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0: Lili Moreira, essa aqui é pra você. Crazy Little Thing Called Love Queen.

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0: bebês do meu core, esse programa não para jamais. E ao som do chiclete, a Lili já pulou ali da cadeira, bicho.
1: Amor!
0: E ao som do chiclete mexendo a Show News. 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Valeu, bicho. Olha, muito ouvinte participando. É moral no doce.
1: André,
0: vai, bicho. Ô, Pri, que ele quer falar. Pois não, Lili.
1: Primeiro,
0: Moreira,
1: quero agradecer. Eu tô muito feliz de estar aqui. Leve, nossa. Leve, solta. Feliz de estar no meio de duas pessoas super queridas. Os parceiros aqui. O querido que eu amo. O melhor som do mundo. Meu DJ ali.
0: DJ Henrique.
1: A todos que já falaram comigo aqui. Meu sobrinho, Marco, que tá no carro nos ouvindo.
0: Ô, Marco,
1: minha amiga
0: ouvindo
1: da Espanha. E meus
0: a
1: amigos de São Paulo.
0: Também.
1: A Bruna na Peçanha. Quando eu falo que eu venho aqui, fica muito feliz das pessoas estarem nos acompanhando. Eu agradeço humildemente a honra de estar com você, André. Eu acho você um ícone, aprendo com você pra caramba e você vem de um dos lugares que eu mais amo na vida, que é o Rio Grande do Norte, e a gente é bem acolhido em Goiás.
0: Lili, minha
1: parabéns,
0: francesa,
1: obrigada.
0: Eu que te amo, tá? E olha, você...
1: Je vous aime beaucoup.
0: Ah, je vous aime beaucoup, tio.
1: Je t'embrasse très fort.
0: Je t'embrasse très fort, tio. Deixa eu te falar um negócio.
2: É ótimo.
0: Olha, você conseguiu um milagre.
2: Tô vendo aqui, tô espantado, André.
0: Não, tô vendo.
2: Ela fala uma coisa em francês e faz nome de jogador.
3: Ele vira assim, Trezeguet. Cantona.
0: Trezeguet
1: é bien,
0: tá bom?
1: Trezeguet
0: é nome de shampoo. Deixa eu te falar um negócio. Você
1: oui?
0: Conseguiu uma proeza e um milagre.
1: O quê?
0: Que é conquistar a simpatia do Populim de prima.
1: Ah, é?
0: É, rapaz.
2: Vocês estavam tricotando ali em off.
1: É. Mas ele me olhou com a cara meio ruim quando eu cheguei. Falei, será por quê? Eu
3: não lembro. Gente, eu não olho pra ninguém com cara ruim.
2: Não. Tem que passar pelo grito.
1: Não, é porque ele é sério. Desculpa. É porque ele é sério, eu acho.
0: Não, ele não é sério, não. Ele é sério só com quem ele conhece. Pela primeira vez. Mas deixa eu te falar.
1: Espero tê-lo conquistado.
0: O humor do Populim, às vezes, tem dia que o humor dele é uma mistura de Alexandre Moraes em dia de manchete na Folha de São Paulo com o tio Chico, da família Adams.
3: Gente.
1: Mas ele é super sincero e já me deu dicas aqui fantásticas.
0: Não, isso é um gênio.
1: E você sabe que a gente frequentava uma boate na noite em Goiânia, chamada
3: Nossa.
1: Jump, da Regina Perry,
3: meu Deus,
1: minha grande
3: 90.
1: Amiga. E ele tinha 18 e eu gritava na madrugada que eu chegava lá 3 horas depois
2: ela
1: de muito
2: subia
1: evento.
2: No balcão do
1: eu
2: bar.
1: Subia no balcão e gritava.
0: Mas tu já aprontou, hein, Lili?
1: Graças
0: Moreira.
1: A Deus, eu tenho história. Ah, e do bem, e do bem.
0: Sei, mas todo mundo fala dessa Jump.
1: A Regina, você convida ela um dia aqui.
4: Era
1: Regina
4: bom.
1: Perry, maravilhosa. Ela foi um ícone em boate gay em Goiânia.
0: É mesmo.
1: Grande empresária, todos os artistas nacionais frequentavam
0: aí
1: a casa
0: minha,
1: dela.
0: Aí na minha vez de curtir só tem a Diablo. Aí,
1: não tem festa, tem não tem mais boate
4: não,
1: nessa
4: não dá,
1: época,
4: não
1: né?
4: Dá, não,
1: não
4: dá,
1: não
4: dá.
1: Não, não tem boate
3: não,
1: mais nessa
3: era,
1: época.
3: Era bom na época.
2: Olá, ouvinte participando, Mano. Vai.
5: Fala André, fala todos da mesa. Ô André, por R$1 milhão eu ficaria um ano sem ler minhas revistinhas em quadrinhos, inclusive a do Cono Cimeli.
0: Rapaz, você quer ler revista em quadrinho? Eu acho bom
1: também
0: demais.
1: Também, eu vou te falar.
0: Eu queria uma vida dessa. Aí vou ler hoje a revista em quadrinho do
1: não
0: Cono.
1: É.
0: Meu, aí minha vida seria boa. Ouvinte, olha, deve ser nerd, né, DJ?
2: Com certeza.
0: Levou o par de ingresso pro Go Game, tá bom, querido? Parabéns, morreu
2: mais ouvinte. Vamos lá.
6: Bom dia, Interativo. Meu nome é Rafael. Sou motorista de aplicativo.
0: Fala, Rafa.
6: Tô aqui ouvindo vocês, igual todo dia, escutando.
0: Aí sim,
6: e pra ganhar R$1 milhão aí, eu seguiria ao pé da letra. Aquela música lá do Frejá, Por Você. Tudo que ele falou que faria lá naquela letra, eu faria pra ganhar esse milhão aí, viu?
0: Valeu, querido. Ouvinte fala, bom dia, cafezeiros, eu ficaria por R$1 milhão, 1 ano sem Coca-Cola zero. Mandou aqui o nosso querido.
3: Nossa, essa é difícil pra mim.
4: É difícil pra mim.
1: Não
4: também.
1: Bebo, ficaria tranquilo.
3: Essa é difícil pra mim.
0: Não, eu ficaria sem Coca-Cola zero.
1: Coca?
0: Sem Coca, não.
3: Coca zero.
1: Nossa,
3: zero.
1: Eu sou viciada de jeito em Coca-Cola.
0: Eu Coca zero tem um gosto velho, né? Não sei.
1: Esquisito.
3: Não, a Coca normal tem um gosto velho.
4: É, depois que você acostuma com a zero, você não gosta da normal.
3: Você acha normal muito doce.
0: Eu prefiro Pepsi.
1: Eu não gosto de refrigerante, sabia?
4: É boa.
0: É mesmo?
1: Não gosto.
2: Eu gosto de refrigerante, mas não Coca-Cola. Não
1: é. Melhor bebida do mundo é água, gente.
0: É claro.
1: Fala Coca. Sério.
2: Você vai ter que ter cuidado, viu? O pessoal do Titanic tem trauma. Não,
1: é.
2: Não
1: trauma?
2: É, o pessoal do Titanic.
1: É.
0: Não foi legal pra ele isso.
2: Vamos lá.
6: Bom dia, Interativa. É o pau de umas. Eu com 1 milhão, eu largaria de ser pobre. Trabalharia o dinheiro ao meu favor. Juro. Ou investiriam
7: Nossa, cabeça de bezerro.
0: Cabeça de bezerro, ó.
1: Nossa, né? Já tem programa.
0: Goianão aí.
2: Vamos ver,
0: bichão.
2: Quanto que dá pra comprar de bezerro?
0: Com um milhão? Olha aí pra mim. Pergunta o chat de EPT.
1: Calma, você
2: tem que ter um lugar pra deixar os bezerros, né?
1: É.
0: Não adianta só ter. Vou criar todos no apartamento do aeroporto.
2: Tem que ter um pasto. Entendeu?
0: Tem que ir, né?
2: Eu sei que hoje em dia o pessoal aluga, né? Aluga o pasto e tal. Mas mesmo assim, tem custo, né?
0: DJ, os bichinhos comem, né?
2: Não é pouco,
1: come,
2: não.
1: Come, fica doente.
3: Ó, um bezerro de reposição no Mato Grosso do Sul.
0: Não, quero em reais.
3: Você compraria boi magro pra confinamento.
0: Quanto?
3: Você compra por 4,850, dá 206 cabeças.
1: 4 mil?
0: O preço.
3: É, só que aí o problema.
0: É uma mão da bicha, tá no preço.
3: 206 cabeças. O problema é onde você vai colocar 206 cabeças de gado.
0: Tá bom, velho.
1: Na minha casa.
4: Gente,
1: não
4: eu não sei cuidar. Como é que eu vou fazer?
0: Mas 206 cabeças de gado, eu preciso de quanto é que tá?
3: Nossa,
2: ah, tá entendendo? Aí já vem o custo, tô falando.
1: É, não.
2: Não é fácil, não, gente.
3: Você pode pôr no confinamento.
2: Né? Sal,
1: pô, mas
2: tem
1: confinamento
2: comprar.
1: O tempo todo é judiação com os bichinhos, não pode.
0: É judiação, é esquartejar.
1: Depois você vai comer?
0: Né?
1: É, não. É. Entendi.
0: Judiação
1: não.
0: É pôr no.
1: Mas depois que já tá morto, ele não tá vendo. Mas aí, enquanto ele tá ali confinado.
0: Não, judiação.
2: Ah, mas
0: é
2: você
0: pô.
2: Vai comprar 200 cabeças de gado pra consumo próprio? Igual aquele cara comprou. Acharam ele com o carro cheio de
1: eu
2: pacote
1: queria
2: de cigarro.
1: Um boi, gente,
2: aí o policial
1: um federal.
2: Esse tanto aí. Ele não é pra uso, é pro resto da vida.
1: É, Deus do céu.
0: É verdade. Mas olha, judiação é pôr na churrasqueira elétrica, né? Aí,
1: ah, não. Aí
0: olha,
1: diz respeito
0: chora,
1: com
0: tá
1: a morte do bichinho.
0: O último ódio,
3: 40, 70
8: bom dia, André. Bom dia, DJ. Bom dia, Popolim. Bom dia, Lili. Que prazer enorme ter você com a gente aqui no cafezinho de manhã, tá? Uma delícia, volte mais vezes. Bom, respondendo a enquete, por 1 milhão eu deixaria de ver o futuro com a minha ansiedade. Por um ano só.
0: Boa, boa. Oh, largaria a ansiedade, malandro.
1: Meu Deus.
2: That's over, André.
0: Valeu, agradecer a todos que participaram desse programete. Muito ouvinte, vocês são o Aldo Borogodó, tá? Amo vocês.
1: Merci, bicho. Merci.
0: Merci beaucoup.
1: Obrigada,
0: tá bom,
1: meu
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0: Cafezinho, bicho, reta final. 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Valeu, Valéria Costa. Até a próxima semana,
1: até,
0: tá?
1: Até, meus amores.
0: Valeu, meu Michael Jackson. Beijo. Beijo, Lili Moreira. Prazer.
1: Muito obrigada.
0: Aqui.
1: Agradeço mais uma vez. Um beijo pra todos que nos acompanharam. Meu sobrinho especial, o Marco. Grande beijo aí. DJ Henrique.
2: Tamo junto.
1: André.
0: Beijo, bebê.
1: Pupulim e Valéria, uma grande amiga de muitos anos. Deus
0: valeu.
1: Abençoe
0: e
1: a todos.
0: Sempre esse programa, viu?
1: Estarei sempre convidada. Meu nome é pronto. Se demorou, tá atrasado.
0: Valeu. Valeu, DJs.
2: Tamo junto, é nóis.
0: André Pupulim, frase do dia, por obséquio de nosso Senhor Jesus Cristo.
3: De Rita Lee, não devo levar a vida tão sério, porque ninguém sai vivo dela.
0: Genial isso aí. Fiquem com Deus. Valeu.
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0: Roberto de Erasmo na voz do Skank. É proibido fumar?

Ocean, mais uma música que tem a parceria, bem sutil, mas tem a parceria do Pharrell Williams, seu parceiro, eterno parceiro do Snoop Dogg. Continua a programação aqui na Interativa 32269490. Músicas daquele jeito, escolhidas pra você. E claro, atendendo o seu pedido, vou jogar na sua mão, viu? Par de ingressos.

0: vou cumprir a minha promessa, tá certo? Foi o Leonardo Oséias. Leonardo Oséias, final do telefone 7079. O cara fez um pedido bem bacana e foi atendido. Na verdade, o som que ele pediu, uma das minhas preferidas, essa música do Bruno Mars, que eu toquei agora há pouco. Dá uma pegada meio bolero, né? Meio clássica, assim. Bruno Mars sempre se superando, tá? 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

é bom fazer esse programa, cara. Curto muito, viu? Send Me an Angel. Ah, Eurodance no 12, viu? Som de 1992 aqui no Classic Hits da Interativa. Quem mais passou por aqui? U2, cara. Stuck in a Moment. Teve Nila Branco, diversão. Nila maravilhosa, participou com a gente do cafezinho aqui da Interativa. Um amor de pessoa, curto muito e sou fã dela, viu? 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
1: Vamos para o ano de 1998. Grande, um cara que entra pro estúdio, preste atenção no que eu tô falando. O cara vai pro estúdio só. Ele produz a música, ele escreve a letra da música, ele mixa, ele toca todos os instrumentos. Um dos poucos do mundo que fazem isso, viu? Estou falando dele, Mr. Lenny Kravitz. Você vai curtir aqui agora.

0: segundo hit dos caras, segundo single do álbum de estreia do W, que praticamente mora no Brasil, sempre aí fazendo eventos, eventos fechados, pra todo lado. O pessoal do W tá aqui no Brasil sempre, sempre. Eu fiz um evento recentemente com participação dos caras do W. Britney Spears, Madonna, clássica com Holiday. Tá faltando o seu clássico? Fácil. 3226-9490, nosso WhatsApp. Vou jogar na sua mão. Par de ingressos do Cinemais, o melhor cinema te espera.
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0: Sou de 1983, da banda Yes, Owner of a Lonely Heart, abrindo mais uma sequência aqui no

0: 96, no álbum Rapa Mundi, os caras regravaram, tá, virou esse baita hit. Fechando.
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0: Fechando a minha participação nesta quarta-feira no Classic Hits, quem faturou par de ingressos dos cinemas? O João Décio, final do telefone 5394. 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Tô indo nessa, valeu, juízo.

Laila aqui na Interativa. Ela que nos deixou no último julho, né? Deixou uma legião de fãs aí, mas bom demais, bonita. Essa música, trilha sonora do filme Flashdance, clássica absoluta. E aí, galerinha, tudo bem? Tudo belezinha? Sou Henrique Augusto aqui exclusivamente pra você, nos acompanhando pela internet. Lembrando que daqui a pouco, meio-dia e 25, começa mais uma edição do Papo Cabeça. Enquanto isso, bora de música.

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0: Dia 25, hoje, quarta-feira, 9 de setembro de 2026. Muito prazer, sou Henrique Augusto. Vou junto contigo até as 2 da tarde, até 1h15 tem Papo Cabeça. Estamos ao vivo pelos 94.9. Você também acompanha a nossa transmissão, a nossa live pelas plataformas digitais da Interativa. Comando da live é do Alex Almeida. Edição das mensagens de áudio, Adriano Rosa. E hoje no Papo Cabeça, Flávio Dino usa inquérito sobre Dark Horse para reconduzir Andrei ao comando da Polícia Federal. Lula pede quebra total de sigilo em investigações do caso Master e diz que vazamentos seletivos afetam a eleição. E vamos falar também sobre o caso da adolescente de Goiás que desapareceu após conhecer jovem no Discord. Ana Clara Alves Silva escreveu carta dizendo que ia embora para longe com pessoa que ama. Esses e outros assuntos no Papo Cabeça dessa quarta, dia 9 de setembro. Time presencial, professor Francisco Tavares, o Frank Tavares, advogado Leon Safatle. Boa tarde, gente.
4: Boa tarde, Henrique. Boa tarde, Leon. Boa tarde a você que nos escuta pela Rádio Interativa. Tempos turbulentos, época de breaking news pelo mundo afora. Estamos aqui para comentar.
5: Muito boa tarde aos ouvintes da Interativa. Boa tarde, Henrique Augusto. Boa tarde, professor e poeta Frank Tavares.
0: Poeta profissional.
5: Poeta profissional, devidamente publicado. Onde desfibrila o coração?
4: Onde o coração desfibrila.
5: Exatamente.
0: E com a gente, nosso time remoto de homem só, com ele, Henrique Morgantini, queridaço. Boa tarde.
6: Muito boa tarde, Henrique Augusto. Um abraço para você, para os nossos amigos e amigas que estão nos acompanhando. Uma saudação ao Frank Tavares, ao Leon Safatle, né? E eu estimo suas melhoras. Vejo sua voz anasalada, talvez um pouco afônica, fruto, né, típico das intempéries do tempo, das mudanças súbitas do tempo, chegada de chuva e tudo mais, ataca várias gargantinhas, incluindo essa garganta sensível e premiada como a sua. Amigos, não dá para falar que o caos se instaurou no Brasil, porque o caos faz morada no Brasil já há algum tempo, inclusive tendo cidadania brasileira há muito tempo.
5: Ô Morgan, o caos é o novo Mas normal do Brasil, já tem uns anos, né?
6: O caos, na verdade, é a nossa agenda odierna, né? A nossa agenda normal do dia a dia, né? Nosso cotidiano já é o caos político, né? E aí nós vimos essa maluquice toda acontecendo de briga de né, essas brigas de rua, de dois ministros do STF embolando na rua, o Frank Tavares.
5: É.
6: Porque antes a gente ficava sabendo assim, olha, o pessoal tá com uma rusga aí, não sei o quê, aí a data vênia pra cá, com a devida vênia pra lá, e a Vossa Excelência, e as coisas resolviam ali na salinha, ali no escondidinho. Agora os caras foram pro cacete mesmo, estilo... José Aldo, Lioto Machida, essas lendas aí do MMA. E aí a coisa tá tão malucada que agora também entrou o Dino no meio e canetou, falou assim, se o negócio é canetar, canetando por canetada, eu também vou dar a minha. E meteu-lhe a caneta, porque agora é o seguinte, agora não tem mais processo hierárquico nenhum. Agora eu não gostei do que o Franco falou, me dá aqui que eu vou rasgar essa porcaria dele aqui. Mas isso não é o suficiente. Aí me aparece o Lula, e o Lula já demonstra que o Lulinha, o filho dele, pode estar no rolo de INSS, pode estar no rolo de canabidiol, de lobby, de lobista, não sei o quê, da loura, não sei o quê, ele pode estar em um bocado de coisa, mas não está no Banco Master. Mas não tem nada, não tem o famoso rabo preso, que parece que muita gente no Brasil tem, como Daniel Forcaro. Porque agora ele simplificou a questão. Falou, gente, vamos acabar com a briga? E é uma coisa mesmo do pai quando resolve botar moral no negócio. E ele botou moral dobrando o caos, né? Dobrando a aposta. Ele falou, vamos fazer o seguinte, vamos resolver isso. Vamos levantar todo e qualquer sigilo sobre o caso Forcaro e Banco Master.
5: É isso.
6: Zerou. Vocês querem brincar? Vocês estão querem, como o pai diz, quer brincar de mão? Então vamos fazer o seguinte, vamos brincar de mão, mas é comigo então. Né? O pai fala isso, imagina um bando de menino. Eu falei, também, cara, vou dar um, o tio vai dar um tapa em cada um aqui, ver se vocês querem brigar. Aí, não, veja bem, a gente errou. Simplesmente o Lula fala, gente, eu proponho o seguinte, vamos sair no cacete todo mundo aqui, ver o nome de quem que tá aí, quem que pegou o quê, quem que encontrou em qual alfaiataria, quem que tava pagando conta de filho de ministro, quanto é que era cada cartão, para que filho que foi. É o caos instaurado. Então, às vezes, de repente, aquela máxima que o sujeito, quando não quer acalmar alguma coisa, o pessoal fala assim, esse aí tá tentando apagar fogo com querosene. Às vezes a política é tão curiosa que às vezes você só apaga fogo jogando gasolina azul de avião.
0: Meio de 30, Papo Cabeça, um programa Soma Filmes, Window Blue, a película número 1 do Brasil. 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
4: Eu acho que a gente tem que começar a colocar as coisas nos seus devidos termos, com toda a dificuldade que esse caos e essa barbárie institucional em que esse país se transformou impõe a esse tipo de situação. Em primeiro lugar, eu acho que ninguém neste país tem dúvida de que o ministro nomeado pelo golpista Michel Temer, que cresceu como agente da segurança pública dos governos de direita no estado de São Paulo, possui muitas explicações a dar e está fortemente envolvido com o banqueiro ladrão Daniel Vorcaro, seja com seus contratos de milhões envolvendo o escritório da sua cônjuge, seja com a consultoria prestada nas gravações que agora são divulgadas, seja com suas próprias ações processuais que nunca foram condizentes com o Código de Processo Penal, com a Constituição da República e com a ritualística procedimental exigida no direito em nosso país. O que também precisa ser dito é que o ministro do alfaiate, o ministro que recebeu Daniel Vorcaro em seu instituto particular, isso é uma peculiaridade brasileira, ministro tem instituto particular, tomou uma decisão que deixou alguns setores da nossa sociedade em festa. Porque ao retirar, por exemplo, o Almada da inteligência da Polícia Federal, o crime organizado do estado do Rio de Janeiro, que tem fortes ligações com grupos políticos que hoje disputam eleição no nosso país, a milícia, o narcotráfico dos Estados Unidos, aqueles que mataram Marielle, estão em festa. Porque o diretor de inteligência da Polícia Federal é aquele delegado que foi pro Rio de Janeiro desbaratar o crime organizado naquele estado, inclusive fazendo com que o governador, aliado de um candidato à presidência da República pelo PL, filho de um ex-presidente da República que está preso por ter dado um golpe, tentado dar um golpe de Estado, perdeu a sua gestão, não está no seu cargo por força das ações de Almada, que agora não é, né? Pelo menos não era até minutos atrás, com a decisão do Dino, diretor de inteligência da Polícia Federal. Em pleno curso das apurações sobre o Banco Master, sobre Lulinha, sobre uma série de desmandos nessa república, desmontar toda a inteligência da Polícia Federal, que foi quem prendeu o Vorcaro, que foi quem prendeu essas pessoas, deixa o crime em festa. Mas independentemente de deixar o crime em festa, é algo que tem DNA de ação política e eu vou dizer por quê. O artigo 282, eu vou ler para todo mundo, do Código de Processo Penal, no seu parágrafo segundo, diz que as medidas cautelares serão decretadas pelo juiz a requerimento das partes. Advogado Leon Safatli, parte em processo penal que compõe a relação jurídica de direito processual penal é Ministério Público, é acusado, é juiz.
5: O autor do crime.
4: Agora.
5: Ofendido, ofensor
4: ou acusado. Ministério Público. Exato. Uma relação jurídica trilateral, né? A gente aprende com fato, salário, processo. Nessa trilateralidade, partido político não é parte. E aí um partido político de extrema direita, que não é parte, pede para um ministro terrivelmente evangélico, que foi nomeado por um golpista, para retirar do cargo o diretor de inteligência que apura o crime organizado e os milicianos no Rio de Janeiro e o diretor da Polícia Federal que prendeu Vorcaro. E o que essa pessoa que recebeu o Vorcaro no seu instituto particular faz? Defere a medida. E defere a medida dizendo que o delegado da Polícia Federal estaria perseguindo. Com base no quê? Num documento apócrifo que não tem nenhuma indício ou evidência de que foi ele quem escreveu. E sabe o que é pior? O Dino, que não tem nada a ver com a história, profere uma decisão em um outro feito, mandando voltar com o delegado. Tem uma figura no direito processual que permite, seja no regimento do STF, seja no Código de Processo Penal, que permite que o presidente da corte possa determinar a suspensão de uma decisão monocrática de um membro do colegiado. Cabia ao Fachin afastar essa decisão. E se o Fachin fica silente, inerte, não toma posição no meio dessa crise, isso não dá o direito ao Flávio Dino de entender que um outro inquérito policial é instância recursal contra a decisão, de fato, nula e ipsi iure do Mendonça. Moraes está errado, Mendonça está errado, Dino está errado e, sobretudo, estão fazendo política. E a prova disso é que quem pediu pra tirar, quem tava apurando crimes nesse país pra alegria da bandidagem foi um partido político. E isso tá tendo impacto nas eleições. Impacto nas eleições que é muito estranho também. Como diz o Celso Rocha de Barros lá na revista Piauí, o governo Temer não deixou o Vorcaro ter banco. O presidente do Banco Central nomeado pelo Lula tomou o banco do Vorcaro porque tinha ilicitudes. E esse banco existiu durante o governo Bolsonaro. O dono desse banco colocou alguns milhões de dólares num filme sem devida prestação de contas do Bolsonaro. E agora, quando tudo isso começa a ser apurado, aí dizem, nossa, vai ficar ruim pro Lula. Essa conta eu não consigo entender. Assim, eu estudei muita lógica lá, desde a época que eu era seminarista, essa conta eu não consigo entender. Então, assim, é uma república se esfacelando. Eu não consigo defender mais nenhum ministro supremo. E, ao mesmo tempo, tem um que tá condicionando e conduzindo o processo eleitoral com impacto, inclusive, nas pesquisas, por meio de processo penal. Isso é muito grave.
0: Papo Cabeça na Interativa, agora 12:36, um programa Soma Filmes. 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Vou trazer aqui os detalhes desta, o Frank já trouxe o comentário dessas notícias, Flávio Dino, ministro do STF, usou inquérito sobre o caso Dark Horse para reconduzir Andrei Rodrigues ao comando da PF. Petição formulada pelo próprio Andrei para pedir a suspensão do afastamento determinado ontem pelo ministro foi apresentada no âmbito da investigação que está sob a relatoria de Dino no STF. A corporação alegou que, com a decisão de Mendonça, que também afastou o diretor de inteligência policial, Leandro Almada, não conseguiria cumprir as diligências no inquérito. O Dino decidiu, então, reintegrar a equipe até que tudo seja cumprido. O presidente Lula defendeu hoje a quebra completa do sigilo das investigações relacionadas ao chamado caso Master e cobrou mais transparência sobre as apurações. Mensagem publicada na rede social X, o presidente afirmou que o Brasil precisa de explicações diante do que classificou como o maior crime financeiro da história do Brasil. Na publicação, Lula também disse haver uma crise institucional que atingiu o poder judiciário e criticou o que chamou de vazamentos seletivos de informações. Segundo ele, esses vazamentos têm impacto sobre a disputa eleitoral. O petista concorre ao quarto mandato.
5: Henrique, olha, é estupefaciente, o desenrolar das notícias a cada hora, não é nem a cada dia, porque a gente tem que conferir qual que é o ritmo, a linha sucessória dos acontecimentos, porque é um caos, realmente, como o Morgan falou no início, é um caos, literalmente. Eu não sei se alguém ainda assiste novela no Brasil. Eu queria saber se os ouvintes da Interativa, depois mandem uns comentários aí, se vocês assistem novela ainda, porque o Jornal Nacional está muito mais interessante. Todo dia tem plot twist. Havia uma série há 10 anos atrás, uma série excelente, chamava House of Cards. Fantástica. O roteiro do Brasil dá de 10-0 em House of Cards, e era incrível aquela série. Então, assim, como o Morgan falou agora há pouco, agora tem hierarquia de decisão de um ministro contra o outro. Eu adoro o Flávio Dino, eu gosto muito dos posicionamentos políticos dele, mas ele também parece que tocou o foda-se, Desculpa o meu francês aqui. Então, assim, ver quem vai sobrar, ver o que, vai acontecer. E acho que nessa posição que você leu a notícia quanto a Lula, o Lula tá correto. De deixar, vamos então abrir tudo, todos os dados, todas as investigações, todos os arquivos, para não ter vazamento seletivo a favor de A ou contra B, Porque no caso, nesse embate de escândalos, tem o filho dele, que está sendo acusado de um possível lobby, de um possível tráfico de influência, enfim, e tem o candidato, o adversário, que este sim flagrado pedindo milhões de dólares ao banqueiro responsável pelo maior escândalo financeiro do país. Então assim, acho, os pesos são diferentes, então já que é pra jogar tudo no ventilador, jogue-se tudo de fato. Vamos ver quem sobra.
0: Papo Cabeça aqui na Interativa, daqui a pouco, GO020 terá interdição por até 30 dias entre Alphaville e BR-153. E vamos falar também sobre a adolescente que desapareceu após conhecer um jovem no Discord. Esse caso aconteceu aqui em Goiás.
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0: De volta com o Papo Cabeça, 12:46. Mande sua mensagem no WhatsApp, é o 32269490. A Polícia Civil do Estado de Goiás investiga o desaparecimento de Ana Clara Alves Silva, 13 anos, ocorrido em Anápolis. A jovem deixou a residência da família após escrever uma carta de despedida. Amigas da estudante afirmaram que ela conversava pelo Discord com um homem adulto. A Ana Clara foi vista pela última vez na madrugada de domingo para segunda-feira em Anápolis. Antes de sair, a adolescente deixou um bilhete manuscrito destinado à irmã. No texto, Ana Clara afirma que tomou uma decisão difícil e que estava partindo com alguém que amava. Amigas da escola contaram aos familiares que Ana conhecia um suposto namorado por meio do aplicativo Discord, plataforma voltada à comunicação por texto, voz e vídeo. De acordo com as colegas, o homem teria cerca de 28 anos e dizia planejar levá-la para morar no Canadá. As amigas relataram ainda que a estudante chegou a enviar o endereço de casa para o homem. A família declarou à polícia que desconhecia a existência da conta da jovem na plataforma. Segundo Giovana Santos, tia da adolescente, o celular de Ana Clara permanece desligado e nenhuma conta de rede social dela foi acessada desde o sumiço. Em entrevista à TV Anguera, o pai da adolescente, Fábio Soares, fez um apelo emocionado, pediu a volta para a casa da filha e diz que a família está devastada. Investigação é conduzida pela Delegacia de Proteção à Criança e ao Adolescente de Anápolis. A delegada Aline Cardoso destacou que, mesmo diante de um relato de saída aparentemente voluntária, qualquer envolvimento de um adulto com menor de idade configura estupro de vulnerável. A equipe realiza diligências internas e externas, que incluem auditiva de familiares e amigos, além de apurações técnicas para rastrear a comunicação digital da estudante. Até agora não se sabe o paradeiro da jovem.
4: Eu acho que, em primeiro lugar, qualquer pessoa com o mínimo de coração tem que expressar sua mais profunda solidariedade, compaixão e cumplicidade por essa criança e por sua família. Essa dor pelo o que estão passando não tem nome. Quem nos escuta e tem filhos e tem sobrinhos e convive com crianças, porque 13 anos para mim é uma criança, o ECA até fala adolescente, né? Mas é a mesma proteção jurídica. É uma dor que a gente só pode ter solidariedade e compaixão. Além disso, antes que os anarcocapitalistas, que nunca abriram texto jurídico na vida, comecem a berrar em nome de uma liberdade de expressão que não existe em lugar nenhum do mundo e que não faz sentido, é preciso contar para essas pessoas que o mesmo artigo 5º da Constituição, que prevê a livre manifestação do pensamento, vedado o anonimato, é o artigo 5º da Constituição que dispõe sobre a proteção integral à infância e à juventude. Esse artigo 5º da Constituição é regulamentado por várias leis ordinárias. Uma delas é recente, é o ECA Digital. E o artigo 6º do ECA Digital, eu já tinha lido esse artigo aqui para todo mundo na Interativa, prevê que as plataformas, as redes sociais devem controlar, regular e garantir que no seu ambiente não haja nenhum tipo de vilipêndio à infância e à juventude. E se elas não conseguirem fazer, o artigo 35 prevê, dentre outras sanções, a proibição das operações dessas plataformas. O que eu estou dizendo é que a única medida válida no direito brasileiro é tirar o Discord do ar, até que ele consiga operar em consonância com o princípio da proteção da infância e da juventude e não cause esse tipo de tragédia familiar que nós estamos falando aqui. Porque isso agora deixou de ser sobre artigo 5º, sobre artigo 6º, sobre ECA digital, sobre o conteúdo jurídico da liberdade de expressão e se torna um drama humano de uma criança e de uma família. E se o direito não responder a isso, em favor desses alucinados anarcocapitalistas que desconhecem a ordem e o direito, o sofrimento na nossa sociedade nunca vai parar.
0: 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Sicoob, Morgan, comentário do Morgan logo depois do Leon Safatle.
5: Não, eu queria realmente me solidarizar com a família dessa criança, é uma criança de fato, 13 anos. Eu queria ver, Henrique Augusto, se era possível colocar na live a foto dela que tem aí nas publicações, para disseminar um pouco mais a imagem dela, porque tudo que for possível fazer para que alguém, caso você reconheça, enfim, veja, né, localize e dê notícias, né, para as autoridades, porque eu imagino o desespero dos pais, dos familiares, dos amigos dessa menina. E que Deus abençoe que ela seja localizada, que ela volte para casa sã e salva. Deus abençoe.
0: Meio-dia 51, Morgan.
6: Pois é, Safata, a gente tem que torcer agora, né? Ter a melhor expectativa de que seja uma relação amorosa genuína e imprópria, né? Genuína e legal, porque é o melhor dos cenários que você tem hoje, né? Diante das possibilidades, porque o que se tem de notícias é gente pegando mulheres, meninas, assim, né, tirando de casa com promessas de qualquer natureza, seja para ganhar dinheiro ou para dar uma vida amorosa, uma felicidade, como enfim ela parece ter relatado, e fazendo tráfico humano e mandando para fora do país ou cometendo atrocidades outras, né? Então, a nossa maior expectativa agora é que ela tenha ido de fato, de forma, como disse, genuína, de ambas as partes, né? E ilegal, né? Como muito bem explicou o Frank, uma relação de amor de dois jovens. Seria uma possibilidade nesse momento das melhores, diante da possibilidade de que ela nunca mais, por outro lado, nunca mais seja vista. Agora, se você entrar nas redes sociais dessas notícias, né? Nos portais que comentam as notícias, nas redes sociais que estão compartilhando essas informações, o que mais vai ter é o oposto disso que vocês falaram, que é esse senso de solidariedade. O que mais vai ter é gente julgando os pais, dizendo aí, ó, tivesse atento, né, não sabe, deixa o celular na mão, não faz nada. O que mais vai ter esse tipo de gente que quer falar do outro para evitar que falem delas mesmas? E essa é a primeira questão que eu queria abordar. Será que quem está nos ouvindo, pai de adolescente, sabe tudo que o filho faz no celular? Tudo que o filho faz na internet? Porque esse é o primeiro ponto. Se você não sabe, né, ou se você não tem completa ciência, né, não é ficar fuçando, meu filho tem que ter liberdade dele, tem que ter privacidade, é fato, mas daí é você permitir que tudo aconteça em nome dessa liberdade, repito, igualmente imprópria para um adolescente, uma adolescente. Olha agora, olha hoje, vai lá e vai saber o que é, cadê o tal do negócio, o que é papo de Discord, o que é isso aí, Esse é um ponto, né? Porque é muito fácil, realmente muito, muito fácil fazer esse tipo de julgamento canalha, cretino, de ficar atacando a família, de ficar atacando pais em geral, né? Em casos assim ou coisas semelhantes. E a outra é que essas mesmas pessoas que estão, de repente, muito, muito mexidas com essa história e com esse tipo de aliciamento, com esse tipo de relação, esse teatro para ludibriar, né, a criança, adolescente, como aconteceu com essa jovem, são os mesmos que na próxima pauta, quando alguém falar que existe uma ação do governo, uma decisão de justiça, alguma coisa nesse sentido, para restringir o funcionamento dessa rede, para proibir, vai falar assim, olha aí, ó, é o comunismo chegando para tirar nossa liberdade. É a mesma turma, é o mesmo CPF. O sujeito que fica nervosão, absurdado, assim, eu estou estupefato com o que está acontecendo. Como é que essa jovem, meu Deus, o que aconteceu? É o mesmo que vai chegar lá e falar assim, olha, não pode tirar nossa liberdade, nós temos que ter o direito de fazer o que a gente quiser. e entrar onde a gente quiser e conversar com quem a gente quiser e cada um resolve o seu. Aí nós entramos realmente nessa... Aí nós entramos, ô Frank, onde nós estamos, né?
4: Exatamente.
6: Porque se tem uma coisa que o brasileiro não pode reclamar, o cidadão brasileiro em geral, nós todos não podemos reclamar, é que a vida nos é injusta. Nós estamos, isso tudo que nós estamos conversando, nós buscamos e seguimos buscando na mesma direção. A gente vive uma situação curiosa no nosso comportamento como brasileiros e brasileiras. A gente quer chegar em algum outro lugar seguindo o mesmo caminho do GPS. Amigo, se você colocar que vai chegar num lugar, não tem expectativa de chegar em outro, você vai chegar no mesmo lugar. Nós não queremos mudar nada. Nós queremos ter o mesmo papo. Vou dar um exemplo para vocês. Nós queremos fazer um combate à corrupção. Nós queremos fazer o combate, queremos a ficha limpa, queremos honestidade. O cara recebeu 131 milhões em que o delator falou que já mandou dinheiro lá para os Estados Unidos. Não tem nada de patrocínio. Mas mesmo assim, ele falou assim, ai, minha escolha é pela honestidade. A gente quer chegar em algum lugar, num lugar que a gente não está botando no GPS para ir. Essa faz parte do nosso delírio. Nós queremos, por exemplo, proteção às nossas crianças, mas nós queremos ao mesmo tempo dizer que o comunismo quer tirar a nossa liberdade, porque a gente quer acessar um aplicativo vagabundo desse aí, que é um lugar feito, é um lugar que dá brechas para ser um campo, né, de proliferação de tarados, maníacos, criminosos. Não pode mexer com a nossa liberdade, que é isso. Não, tem isso aqui, olha o que está acontecendo. Não, não pode, querem tirar nossa liberdade, sabe, são chineses. Então, gente, é difícil, é uma sensação de desalento, né? De desesperança, né? Porque a gente procura isso e quando acontece, a gente reclama.
16: Morgan, você tocou num ponto fundamental. Esse fato que a gente está presenciando, que a gente está noticiando, que a gente está comentando aqui, é a comprovação fática, infelizmente, de tudo aquilo que a gente comenta toda vez que tem uma notícia sobre as redes sociais, sobre Discords, Telegrams da vida, que é fundamental, é imprescindível a regulação das redes. Isso porque o que a gente quer evitar não é que você, de direita, extrema direita, tenha lá as suas fake news. O que a gente quer evitar é o cometimento de crime. O que a gente quer evitar com a regulação das redes é uma possibilidade de saber quem é esse cara e onde ele está, e o nome, endereço, etc., e de que essa criança sequer tivesse contato com ele. Mas já que teve, pelo menos que se identifique, que haja uma regulação, que haja uma sujeição dessas redes sociais à lei, à ordem, ao Estado. Porque, ao fim e ao cabo, é ele que vai dar alguma possibilidade de resguardar proteção às crianças e adolescentes. É isso que a gente quer.
4: É importante a gente perceber que essas figuras que falam em liberdade de expressão sem nenhum tipo de contenção jurídica que associe esse direito a outros, como a proteção integral e a infância e a juventude, essas figuras que têm, que são covardes, que se escondem através do Discord, do Dogchan, do 4chan, do Dogolochan, do 8chan, né? Dessas redes subterrâneas onde tem esses incels, essa gente frustrada, essa gente fraquinha, essa gente covarde e que vai pra lá vilipendiar direitos de uma menina como essa. Você sabe que o grande papa deles é um autor que se chamava Murray Rothbard, que é o grande nome do anarcocapitalismo. O Rothbard, que aliás dá nome ao cachorro do Milei, o presidente da Argentina, que chama Murray, não por acaso. O Rothbard, que no final da sua vida se aproximou da KKK, aqueles supremacistas brancos que querem matar a população afrodescendente. E sabe o que o Rothbard falava quando dizia que não tinha que ter estado nenhum e perguntavam para ele sobre a segurança pública? Ele dizia, cada um que contrate a sua milícia. Não por acaso, milicianos, ultraconservadores à la KKK e jovens feiosos que não conseguem conviver em sociedade e ficam escondidos como incels nos chans, são os mesmos que querem acabar com o Estado, com a democracia e com a ordem, e inclusive disputam e às vezes ganham eleições nesse país.
0: 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Papo Cabeça aqui pela Interativa. Daqui a pouco vamos falar de pesquisa, meio ideia. Lula e Flávio estão triplamente empatados ao mês da eleição. Vamos falar também da interdição na GO020. Lembrando o WhatsApp da Interativa 32269490. Daqui a pouco também participação dos nossos ouvintes que gravam mensagens de voz e mandam também mensagem de texto. 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

0: De volta com o Papo Cabeça aqui pela Interativa. O motoristas que passam pela 020, a GO020, devem se preparar para mudanças no trânsito a partir de hoje. Trecho entre os viadutos do Alphaville e da BR-153 será interditado para obras de recuperação do asfalto. A previsão é de que cada sentido da via fique em obras por aproximadamente 15 dias, totalizando cerca de 30 dias de intervenções, caso o cronograma seja mantido. Durante os trabalhos, o trânsito será restrito e, em parte do trecho, os veículos terão de compartilhar uma única pista nos dois sentidos. Trecho escolhido para a obra é um dos pontos de maior movimento da 020. Por isso, o comandante da terceira companhia do primeiro batalhão rodoviário alerta que os motoristas devem evitar a região, sempre que possível.
1: Bom, Henrique, aproveitar essa notícia, pedir aí pro poder público, pro estado de Goiás, que nessa revitalização da GO020 não se esqueça da ciclovia que tem lá. Porque vira e mexe, vem uma obra, faz um viaduto, recupera aquele asfalto, mas a ciclovia tá judiada, eu pedalo lá quase

0: E lembrar o motorista, né? Multa quase R$2.000, né? Se não doer de alguma forma, vai ter que doer no seu bolso, né? E de outra forma, eu falo, é você correr o risco de fazer uma ultrapassagem e, né, acabar ocasionando um acidente. Pedir para a Polícia Rodoviária Estadual Militar para ali fiscalizar aquele trecho, porque o pessoal tá ultrapassando ali em faixa contínua. 1:07, papo cabeça, tem participação, ouvinte no ar.
1: Boa tarde, Henrique Morlatinho, Henrique Augusto.
0: Boa tarde.
1: E os ouvintes da Rádio Interativa, eu sou o Carlos, aqui do Senado do Caminho. Bom, o remédio é fazer uma constituição, rasgar a constituição atual e fazer uma constituição só para os bolsonaristas, né? É tudo que eles querem, né? Essa constituição aqui, às vezes, vai valer só para vocês, a gente que vocês querem, tá aqui. É isso que eles querem, é isso.
0: Obrigado, ouvinte. Pela mensagem, tem mais ouvinte no ar.
2: Boa tarde a todos, boa tarde. Carlos Alberto Teixeira, advogado. Estou passando apenas para parabenizar o colega Frank. O conhecimento jurídico dele é incrível, é acima da média. E os comentários de muito bom senso, um caráter investigativo e muita lucidez. Obrigado, Frank, por abrir a cabeça aí de todos.
3: Uai, fico muito honrado. Muito obrigado, doutor Carlos.
0: Uai, como bom menino.
3: Uai, na verdade, cara. O Frank foi encabulado. O Frank é muito modesto, muito humilde. Ele soltou esse uai aqui de espanto, de humildade dele, viu, gente? O cara é inteligente mesmo. O cara é fera, viu?
4: Boa tarde,
0: boa
4: família.
0: Tarde.
4: Tudo bem? Morgantini, tá feio, né? Esse golpe de agora é tão grave como a tentativa de golpe anterior em 2022, 2023. Tudo orquestrado, tudo já tramado. É desse jeito que eles estão preparando um golpe, pode ter certeza. Me chamo Hans.
0: Valeu, obrigado, Hans, pela participação. Morgan, o Leon quer falar também.
3: Não, vai lá, Morgan, vai lá.
5: Não, apenas para registrar, né? Aí agradecer a citação do amigo aí, do ouvinte do Hans. Eu interpreto muito dessa direção também. Eu acho que tem uma ação orquestrada, uma ação política que foi deflagrada, né? É tão evidente isso que a primeira reação hoje do presidenciável Flávio Bolsonaro foi dizer que o Dino estava agindo para, olha o termo, proteger Lula. A decisão de um ministro é para proteger Lula. Quer dizer, em que forma que o Dino protege o Lula, devolvendo o diretor da Polícia Federal que investigava os crimes no qual ele é citado? A devolução, o Dino decide devolver o Andrei, diretor da PF, para o seu cargo na diretoria, no comando da Polícia Federal. A Polícia Federal, junto com alguns delegados, inclusive foi afastado um de inteligência junto, Ivo Almada, que aí voltou também, investigam os possíveis crimes cometidos pela família Bolsonaro, em especial Flávio e Eduardo, em terem matado 130 milhões de uma grana do Daniel Vorcaro, que foi parar no exterior a título de um patrocínio de filme. Mas, na verdade, na cabeça deste citado, que é o Flávio Bolsonaro, a decisão do Dino protege o Lula. Não, tem que falar assim, ó, a decisão do Dino me incrimina, me complica, porque faz com que a investigação continue sobre mim. Então, veja como é que tudo parece realmente algo montado. A ação do André Mendonça, ela é extremamente política. Qual o problema? O que é que nos impede de todos nós ficarmos assim, mesmo atônitos com tudo isso? É porque ele escolheu mexer com alguém que está realmente muito encalacrado e muito enrolado, que é o doutor Alexandre, esposo da maior advogada do Brasil, doutora Viviane Barsi. E aí parece que se você ficar contra os absurdos que o André Mendonça está fazendo, você está defendendo o Alexandre Moraes. Eu quero que o Alexandre Moraes participe de uma coletiva. Eu quero que ele entre aqui numa live interativa e fale assim: doutor Xandão, parabéns pela sua atuação em relação ao 8 de janeiro e a todo o processo eleitoral de 22. Parabéns, isso é uma marca indelével do seu currículo. O senhor pode explicar, por favor, se os seus filhos receberam dois cartões de crédito, um para cada, de 300 mil cada um do Vorcaro? É só essa pergunta, tem muitas, mas essa é definitiva. Fala, não, isso é mentira, não teve. Ah, tá bom. Porque se o cara fala que é mentira, você está imaginando que ele vai provar que é mentira. Agora, se ele fica quieto, ou se ele não aparece, tudo bem. Sai ele, entra no outro quadradinho aqui da transmissão da interativa. Doutor André Mendonça. Doutor André Mendonça.

0: senhor foi encontrar, o senhor julgou como sendo apropriado o ministro do STF encontrar com um banqueiro enrolado, já enrolado, tá? Não era santo, porque nunca foi santo, mas já estava com o processo deflagrado. Dentro de uma alfaiataria, é o lugar certo para se fazer algum tipo de despacho, consulta, ou mesmo para, como ele disse, ouvir alguém marcando uma alfaiataria? Imagina se eu quero falar com... Não sei se eu consigo chegar a desembargador, o Frank, acho que eu vou citar aqui no meu caso, eu não consigo bater na porta do desembargador, bater na porta do juiz. Aí eu vou bater na porta, eu quero ter um pá aqui, uma conversinha, eu, Morgantini, com um juiz. Aqui no Fórum de Anápolis, ele fala assim, não, eu recebo. Mas fala pra ele que eu vou marcar com ele lá no Zezinho Alfaiate, que faz calça lá pra missa, tudo. Seria adequado o cara marcar comigo ali, escondido no meio das fazendas? No meio do tricoline, no meio da sarja?
1: Ô Henrique, você sabia que uma vez não eu parece, encontrei um, né, juiz que julgava um processo em que eu era parte? Lá em Belo Horizonte, no Blade Alfaiataria, um grande alfaiate, faz um terno bespoke da melhor qualidade. Sabe o que eu disse pra esse juiz da alfaiataria? Boa tarde, tudo bem? Como vai o senhor? Vou bem também. Até logo, a gente se vê.
0: Pronto. Mas encontrou de tropeçar, né? Ó, de tropiquei tropeçar aqui no juiz.
1: Ele,
0: né,
1: tava indo lá fazer o terno dele. Agora, e eu o fazer o
0: marcou
1: meu.
0: Um encontro. Não, ele marcou um encontro. E aí mais, aí ele foi encontrar no instituto que ele tinha, e ele, o instituto dele era sócio no instituto, ele mais quatro ex-ministros do Bolsonaro. É um instituto. Aí deu rolo. O negócio não tem problema nenhum. Veja, eu acho muito legal esse movimento.
1: Pulou fora, né?
0: O negócio do André Mendonça é o seguinte: não tem problema nenhum, tá? Não fiz nada errado. Mas eu vou sair do instituto. Ué, amigo, se eu não fiz nada errado, eu não vou sair, não. Ó, tem um negócio seu aqui sendo investigado. Pois sim, o que que tá investigado? Pode falar que eu respondo. Ele pergunta aí. Agora, se eu falo, não, tô abrindo mão aqui do meu, saindo fora, tô deixa pra lá. Ué, por que que eu vou fazer isso? Aí ele saiu do instituto. Queria perguntar, doutor André, por que que o senhor fez isso? Então, o problema é esse. É que parece que para você ver os absurdos políticos que o André Mendonça deflagrou, no processo que ele deflagrou, é necessário que você defenda o Alexandre Moraes e ache que o Alexandre Moraes é lindo, maravilhoso. Não, não é. Né? Mas esse é o momento de desalento que a gente vive. Nós temos no STF, além disso, nós temos filhos de Luiz Fux, nós temos filhos de Cássio Nunes Marques, nós temos Tayaiá, que eu não sei porque ninguém mais fala no Tayaiá Resort do Toffoli.
1: Exatamente.
0: E a gente não fala que na turma que votou favorável junto com o André Mendonça ontem, pela manutenção da sentença dele lá, da liminar dele afastando o Andrei, justamente Cássio Nunes, Toffoli estava lá no seu votar, e o menino Luiz Fux foram com ele.
2: Sim.
0: Que coincidência.
2: 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Edição das mensagens de áudio por conta do Adriano Rosa, direção da live do Alex Almeida, final de mais uma edição do Papo Cabeça, Leon Safatle, Frank Tavares, Henrique Morgantini. Valeu, gente.
1: Tchau, pessoal. Como disse o Leon, meu livrinho de poesias, Onde o Coração Desfibrila, tá lá no site da Editora Patuá, editorapatuá.com.br. Quem quiser ler subliteratura.
2: Modesto.
3: A capa do livro tá linda. Eu não li ainda, gente, mas a capa tá linda. O título eu acho lindo. Não, o título eu acho muito bonito também. Gente, é isso aí. Uma boa semana a todos. Que essa nova semana, essa semana pra frente aí, traga ventos mais auspiciosos.
2: Valeu, Morga, até amanhã, queridaço.
0: Seu livro de poesias, ele se alinha a quem? A nível, falando do STF, do ministro Eros Grau?
1: Quem poesias eróticas? Sou eu.
3: Ah, tá, dos antigos, achei que você queria que ele alinhasse o livro dele com algum dos atuais, aí você tá sacaneando nosso colega de bancada.
0: É porque o Eros Grau é poeta, né? É ex-ministro, é poeta de poesias eróticas.
1: É verdade.
0: Vou adquirir esse livro.
2: Tchau. Valeu, tchau. Vem aí o Top 10.
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0: Interativa, Olivia Rodrigo, a nós top de hoje com a sua The Cure. 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Galerinha, eu sou Henrique Augusto, tô indo nessa, vou tirar umas férias, volto no final do mês no comando do Top 10 e do Papo Cabeça. Quem vai comandar o Papo Cabeça, o Top 10 e a partir de agora, o Super Play é a Frozen Gabs. Valeu demais!
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2: Muito boa tarde pra todo mundo que tá sintonizado nos 949 FM. E aí, meus queridos, como é que a gente tá hoje? Quarta-feira aqui em Goiânia. Choveu bastante essa madrugada, hein, galera? Acordei assustada. Mas vamos lá, vamos seguindo a programação normal. Eu sou a Frozen Gabs, tô aqui com vocês até as 5 da tarde. Vocês me encontram lá no Instagram, @FrozenGabs, me segue lá. Caso você não siga ainda, e aproveita pra seguir também o @InterativeFM, que todo dia tem conteúdo novo por lá. E agora pega na minha mão, vem comigo, que tô aqui pronta pra disparar as melhores músicas e os melhores pedidos, como sempre, valendo prêmios aqui na Interativa. Tá valendo par de ingressos do Cinemais, pares de ingressos do Go Game, que vocês querem bastante, e muita gente quer saber como é que participa. Pra quem ainda não é de casa, é só mandar o seu pedido. Manda uma música aqui pro nosso WhatsApp e você já tá concorrendo. A gente começa com a Polly Pocket do Pop, Sabrina Carpenter, Espresso.

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13: Alex Warren, Emerald Eyes.

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1: Olá, ótima tarde. Eu sou o Léo Júnior e queria pedir a música Tell It To My Heart do Medusa. Vamos lá, Medusa e Hozier.

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1: Vamos ouvir Cranberries Linger aqui no Super Play, um programa Vikings Pub, o maior complexo de rock de Goiânia. 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
1: Boa tarde, aqui é o Pedro Henrique da região Noroeste. Toca Post Malone, Sunflower. Quero concorrer aos ingressos do Go Game. Meu querido, vou te contar, já tá concorrendo. Vamos de postinho, Sueli, Sunflower. Trilha do Homem-Aranha.

Jet, Are You Gonna Be My Girl? A gente ouviu também pedido de ouvinte, Post Malone, Swae Lee, Sunflower e Dua Lipa com New Rules. Então por aqui no nosso WhatsApp, 32269490, chegando vários e vários pedidos, participações aqui.

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chegou pedido. Opa, opa, opa! Chegou pedido de clássico por aqui. A Mariana pediu The Cure, Boys Don't Cry. Então vamos lá pra 1986.

0: aqui na Interativa com You Are Perfect. A gente curtiu também The Cure, Boys Don't Cry, pedido de ouvinte atendido com sucesso, e Alice Merton, No Roots. Eu continuo por aqui recebendo todos os pedidos no WhatsApp, tá tudo liberado. Manda boa, manda áudio de até 30 segundos. Pode mandar texto também, caso você seja tímido. Eu sempre falo que o importante é que você participe aqui comigo e me ajude a fazer a programação da Interativa ficar cada vez melhor. Então manda seu pedido, concorra a par de ingressos dos Cinemais e par de ingressos do Gol Game 2026. Vocês estão loucos nesses ingressos, não é pra menos. Até porque o Gol Game vai ser incrível. Quando eu soube dos sorteios do Sicoob Crédito Adag, abri minha conta digital com o código IN3351 e já garanti a participação para concorrer a R$1.000. Que delícia, Gol Game e Sicoob arrasaram.
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cadê meu pedido, gente? Já assumi o pedido, achei. Tudo certo por aqui. Oi, Gabs. Cortou, né? Manda pra gente Valerie na voz da nossa eterna Amy Winehouse. Por favor, essa versão é maravilhosa. Mark Ronson e Amy Winehouse. Valerie!

0: Fish Birds of a Feather aqui no Super Play. Pintou também na nossa programação Mark Ronson e Amy Winehouse, Valerie, pedido de ouvinte, atendido com sucesso. E a mais nova da Ariana Grande, o single de trabalho dela, Hate That I Made You Love Me. Eu continuo recebendo pedidos, mas é por pouco tempo. Daqui a pouco tá na hora de encerrar já, então já corre pra mandar o seu e não ficar de fora dos prêmios de hoje. Lembrando que aqui no Super Play hoje temos pares de ingressos pro Go Game Festival, que já rola esse final de semana lá no Passeio das Águas Shopping. E temos também voucher, ingressos de cinema pros Cinemais, pra você curtir aquele cineminha. Amanhã já tem estreias novas lá no Cinemais, então você escolhe seu filme e só vai. Chama uma pessoa que você gosta e vai. Confia, confia. Manda aí sua participação, que daqui a pouco eu tô de volta com mais Super Play, mais pedidos e, claro, mais música boa.
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Fala, Gabi! Estou ouvindo a Interativa em Aparecida e quero concorrer aos ingressos do Go Game. Toca uma do Tame Impala, Loser ou Drácula? E já que a gente ouve Drácula muito, vamos ouvir uma coisinha diferente? Essa é muito boa!

0: Tim Fender e Olivia Dean, Rain Me In. A gente curtiu também Tame Impala, Loser e Tijuana, Tropa de Elite. Pedidos encerrados a partir de agora no Super Play. Já, tô de volta com a última parte do programa. Então você já sabe, né? O recado não desgruda.
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fechando o Super Play com Water da Tyla. E muito obrigada pelas participações, obrigada pela sintonia de todos os dias. 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A gente se vê novamente amanhã no Papo Cabeça. Estarei assumindo aí as rédeas do Papo Cabeça nas próximas semanas. Depois tem Top 10, depois tem só Super Play. Então vocês vão ficar cansados de me ouvir aqui nos próximos dias. Vem aí Johnny Botelho com mais uma edição do Inbox. Vou deixar vocês de saideira. Jay-Z, Alicia Keys, Empire, State of Mind. Inclusive já mandei mensagem, tá? Pros vencedores dos prêmios de hoje. Já sabe, se você não ganhou, continua participando. Bora, vai. Então vamos, Jayzinho!

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17: Yeah, rapaziadinha, excepcionalmente nesta quarta-feira comigo, TH, o Thiago Santos. Já tava com saudades de apresentar nessa faixa de horário, depois de tantos, né, tantas participações aqui no nosso resenha. Hoje, eu e o meu amigo Johnny Motelho fizemos essa troca somente hoje, então vou aproveitar como se fosse a minha única e o meu único dia pra fazer esse dia desta data uma data incrível pra você que tá voltando pra casa, indo pro trabalho, não sei o que que você tá fazendo. Eu tava conversando com o Johnny aqui, falei, cara, e aí, eu vou pensar em algo ou eu converso com ele? Aí eu mandei um áudio pra ele, ele me respondeu.
0: Cara, tive uma ideia, mas como a gente trocou de horário, né? Com quem é que você gostaria de trocar de lugar por um dia?
17: Interessante.
0: Você gosta dessa?
17: Gostei.
0: Pode ser interessante, tem a ver, né, com o fato da gente ter invertido hoje.
17: Eu gostei, então atenção, caros ouvintes que estão agora, vão sacar o seu smartphone, o seu aparelho do celular aí pra gravar um áudio então e nos contar, né, com quem você gostaria de

0: Latinos no M49. Inbox. Rota de fuga. Já vai ajudando os amiguinhos no 3226-9490 T63, já com o trânsito intenso, mas rapaz, só um pouquinho de paciência, mas tá fluindo. Para, tem os sinaleiros e etc e tal, tá tudo certo. Se tiver alguma informação pra compartilhar, esse é o momento. Bora todo mundo se ajudar, porque assim todo mundo se ajuda. Se tiver alguma outra rota de fuga, assim a gente vai passando pros ouvintes. Às vezes teve um acidente, uma ocorrência em andamento, você pode compartilhar. Perguntinha de hoje: com quem é que você gostaria de trocar de lugar por um dia? E aí já tô aqui feliz porque os nossos ouvintes estão soltando a voz, então bora.
1: Fala, TH.
0: Fala comigo.
1: Meu brother, como é que boa tarde.
0: Bom.
1: Boa tarde a todos os ouvintes, cara. Eu queria trocar de lugar um dia só com a minha mulher, pra mim ter razão das coisas lá dentro de casa, porque tudo que eu falo tá errado e quem manda lá é ela. Eu queria mandar pelo menos um dia lá em casa.
0: Tá difícil?
1: É complicado a vida do matuto. Um abraço, meu brother, que é o Paulo, motorista de aplicativo.
0: Se joga, meu amigo, vai dar certo. Pelo menos uma vez, deixa ele. Ô, meu amigo, esposo do Paulo.
2: Boa tarde, aqui é o Wellington de Aparecida de Goiânia.
0: Fala tu.
2: Quando você fala aí que quem que você gostaria de estar no lugar, cara, eu gostaria de estar no lugar do Kimi Antonelli, cara, mas nesse domingo.
0: Rapaz.
2: Ali, ó. Largando no 19º lugar e ganhando em casa.
0: Aí
2: e fazendo
0: sim. Os
2: torcedores da Ferrari ficarem loucos pela minha vitória. Rapaz, não tem nada igual, não. Ia ser muita loucura.
0: Bobo não é ele, não.
2: É isso
0: não,
2: aí,
0: né?
2: Cara. Esse é o meu desejo.
0: Tá certo.
2: Se pudesse,
0: né?
2: Claro.
0: Se joga porque vai dar certo. Enquanto isso, vamos tocar mais música.

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Sabrina Carpenter, com quem é que você gostaria de trocar de lugar por um dia? Perguntinha básica, você vai contar essa historinha, gravar um áudio. Com quem você gostaria de trocar de lugar só por um dia? Vai!

0: outros trechos famosos, sistema de Paraná está fluindo, principalmente para você que tá vindo ali, né, no sentido terminal da T9, que vai rumo ao Terminal das Bandeiras e outras. E aí, tem alguma ocorrência, alguma informação? O trânsito tá fluindo por aí, tá tudo bem por hoje ou não? Perguntinha de hoje pra você que não tava sabendo, tá sabendo agora, básica. Com quem é que você gostaria de trocar de lugar por um dia? Fala que eu te escuto e vamos lá. Que tá valendo, eu não falei dos prêmios, né? Tem ingressos pro Go Game, tem voucher Comiqueto, tem ingresso pra cinema, mas grava seu áudio que aí vai concorrendo.
1: Salve, sorteio!
0: Salve!
1: Mano, tem, na verdade, é qualquer pessoa, na verdade, que eu gostaria de trocar de lugar. Qualquer convidado do cafezinho. Nossa, mano, eu gosto demais de cafezinho, velho. Tem uma vontade de rolar, trocar ideia, sabe?
0: Bora organizar isso.
1: Nossa,
0: isso
1: é massa, mas vocês abrem. Pensa, uma vez por semana.
0: Só vira o leite.
1: Sortear um ouvinte pra fazer parte da mesa. Nossa, ia ser doido demais. Eu ia estar online.
0: Você tem certeza, Mar? Só tem Birulebe, principalmente o apresentador André, o outro é Ranzinza, né? O DJ Henrique. É, um é Birulebe, o outro é Ranzinza. Aí você imagina como é que vai ser esse negócio aí. Mesmo assim, você ainda quer? Então bora agilizar isso aí. Vou falar com o seu André, porque gente doida, cabe aqui também outros doidos, né? Pra participar também do cafezinho. Tenho certeza que tem muito doido por aí.
2: Boa tarde, TH.
0: Boa!
2: Cara, uma pessoa que eu trocaria de lugar por um dia seria o Donald Trump.
0: Ah, por quê?
2: Só pra ver o que que passa naquela cabecinha. Só pra sentir assim o gosto da loucura, sabe?
0: Não é não, moço, não é não. Ted Swim, seguimos!

Vincent, look, lose control aqui nos 949, essa é a interativa que tem um oferecimento de Cicobi, Crediadag. 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

0: Interativa, toca a sua história, sonzão, hein? Cai bem nesse negócio dessa trend dos anos 80 aí, se você vê o videoclipe.
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0: Tinha aqui, né, agora não tá mais, mas que era um acidente, mas é só um carro parado na T2. O pessoal que foi subindo no, a T2 na volta pra casa, né? Mas tá tudo bem, tá tudo certo ali, já tá até, não tá lá mais o carro não. Então, ó, o trânsito tá um pouco lento na T2, mas sem informações de acidente. Até agora há pouco tinha um carro parado apenas, até tinham informado que era um acidente, não era um acidente. Então, é isso. As vias de sempre com aquele trânsito um pouco lento, o famoso anda e para, Castelo Branco, Avenida Anhanguera, motorista tem que ter paciência, mas o importante é chegar em casa e você vai chegar bem. Agora, você tem que me contar, vamos zoar, vamos brincar, tem aqui voucher de R$100 do Come Quieto, que eu adoro, toda semana eu tô no Come Quieto, sandubinha com creminho, ai como eu gosto. Ingressos pro Go Game, sozinho ou acompanhado, pra qualquer dia que você escolher, e ainda cineminha, no escurinho do cinema. A pergunta de hoje é fácil, e inclusive eu e o Johnny que decidimos, hein, já que hoje eu tô trocando de horário com ele, ele vai fazer o horário do Classic Hits hoje, depois... Com quem é que você gostaria de trocar de lugar por um dia? Manda aí que a gente quer ouvir e aí a gente vai soltando os áudios aqui. Bora, bora.
2: Tudo em cima? Ó, se eu fosse trocar de lugar com alguém por um dia, eu ia trocar com o CEO da Rockstar. Porque ele tá enrolando pra lançar as coisas, né? Se eu trocasse de lugar com ele, eu ia lançar tudo num dia.
0: É os gamers, né, Elisângela? Quem gosta de jogar deve estar assim, hashtag chateado nesse momento na enrolação. Você queria trocar de lugar com o cara lá dos iPhone que lançou, pra lançar algo melhor, ou isso aí tá de bom tamanho pra quem tá assistindo a live?
3: Fala, TH, tarde. Cara, eu trocaria por um dia com Elon Musk.
0: Pra quê?
3: Queria muito saber o que passa na cabeça daquele homem, viu?
0: Verdade. Você viu que agora tem aqui uns carrinhos menor lá, né? Eu não sei nem o nome. Que é, ele fala que as pessoas vão poder comprar esse carro e ainda vai poder ganhar dinheiro. É o Airbnb dos carros, dizendo ele. Eu não sei, né? Então, tipo, usar de motorista de aplicativo, táxi, deixar o carro trabalhar por você enquanto você fica em casa. Isso os carros dele normal não chegou aqui, imagina se esses aí vão chegar. Esta é a grande pergunta. 32269490, já eu coloco mais participações. 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

0: Fala galera, vamos lá, né? Paciência do trânsito de Goiânia, porque o povo de Goiânia é diferenciado, meu irmão. Um dia, quem sabe, o povo aprende a dar seta. Eu trocaria por um dia com o Elon Musk, não precisava nem ser o dia inteiro, não. 40 minutos, só o tempo de eu fazer um pix pra esse pobre coitado aqui e voltaria ao normal. Precisa nem ser o dia inteiro, é só o tempo de fazer um pixzinho.
1: Só um pix, nada mais, não quero mais nada. Fala, Carlos, e você, meu querido?
2: Cara, o Vini Júnior, viu?
1: Por quê?
2: O Vini Júnior.
3: Por tantos motivos.
2: Só por um dia. Falou, meu brother. Carlos Eduardo, motorista de aplicativo.
1: Com quem é que você gostaria de trocar de lugar por um dia? Nossa pergunta de hoje. Meus amigos, vamos falar. Thaís.
4: Fala, pessoal da Interativa. Se eu fosse trocar de lugar com alguém, com certeza seria alguém de um cargo muito importante. Como a presidência, por exemplo,
1: né?
4: Para realmente saber se o Brasil tem jeito mesmo ou eles só fingem que não tem.
1: No geral,
4: que
1: né?
4: Não é possível, né? Vou aproveitar essa onda das eleições para refletir sobre isso.
1: Boa reflexão, não falou de nome, não falou de nada, é só uma realidade que geral também gostaria de saber. Essa é a pergunta de 1 milhão de reais, é? Não sei. Já eu coloco mais ouvintes aqui.

0: Guga.
1: Fala comigo, meu caro.
2: Fala, Santê, beleza, parceiro? Boa tarde, tudo bem?
1: Tudo ótimo.
2: Cara, ali, ó, na T58, perto aqui do Parque Vaca Brava, ali, ó. Moço, acidente feio.
1: Tá feia a coisa?
2: Três carros aí, ó. Pensa, o Peteco que não tá aqui. Moço, o trânsito tá... Não tá crocante, não. Já tá passado, já tá um carvão, já. De tão torrado que tá aqui.
1: Você
2: tá
1: doido? Valeu. Se ele mandou uma foto aqui, rapaz, que isso. Dá pra ver tudinho aqui, ó. Três carros, branco, um vermelho, ainda tem preto. Eita, rapaz, negócio tá fácil, não. Tem outro ouvinte aqui que mandou aqui também. Setor aeroporto, boa tarde, boa noite. Avenida Irani, chegando no Lago das Rosas, paradinha. Até desliguei o carro. Luiz Carlos, que é motorista de aplicativo do setor aeroporto. Tem alguma informação? Quer compartilhar? 32269490. 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
2: Ele já é uma realidade, só a música que é uma novidade. Você conhece bem esse cara, Alex Warren.

0: Cent, né? Não é da sua época, não? Moço, 2000, 2005, era o som que rolava. As batidas e a galera do Brasil ainda pegava as músicas pra fazer os rap nacional. Esse rap tudo aí, ó, CL, tudo usava as bases americanas.
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0: Tem que saber chegar, só mandando de resposta. Tem que saber chegar em casa, porque o trânsito não é fácil em todos os lugares, né? Pra quem vai passando pela Praça do Cruzeiro, vai pela 90 ali, tem que ter um pouco de paciência, principalmente porque esse trecho, pra quem vai ali em vários sentidos, Isidoro e outros, quando você vai por ali, você tem que ter paciência mais redobrada, né? Geralmente o pista única vai ali por conta da central ser do ônibus, então o trânsito tá bem lento ali, mas com paciência você há de vencer. Pergunta de hoje, tá valendo o quê? Ingressos pro Go Game Festival já no final de semana? Mas quero encontrar o Alexandre lá do dublador do Gato de Botas lá, o cara faz um Adam Sandler, um monte, eu já vi que ele vai estar lá, tô achando que vai dar certo de almoçar com ele, hein? Alô, Alexandre, tá chegando, vai ter até K-pop, moço, galerinha internacional, eu tava ouvindo as músicas é boa, né? Ruim não. Então, pergunta de hoje é a seguinte: com quem é que você gostaria de trocar de lugar por um dia? Tem também voucher de R$100, come quieto, ó, já tem gente aqui querendo me dilubriar, quer ver?
2: Boa tarde. É. Eu queria trocar de lugar com alguém que vai no Ball Games.
0: Não falei?
2: Tô bem querendo. Aí, assim, pra eu não precisar trocar de lugar, se você quiser me dar um ingresso, tô querendo.
0: Besta, né? Não. Bora lá, tá concorrendo aqui, cruza os dedos.
3: Fala, meu queridão, tranquilo?
0: Tranquilo e favorável, boa tarde.
3: Eu queria trocar por um dia pelo presidente dos Estados Unidos.
0: Quero ver.
3: Então, eu ia fazer a paz com todo mundo, moço. Aí fosse no outro dia, o homem ficava doido da cabeça. Quem falou isso? Quem falou? Ia fazer a paz com todo mundo. Um abraço, gente, com Deus.
0: Mas deixa eu falar, ele pode até querer, mas se os outros não querem a paz, não adianta. Não adianta. Eu posso ser o cara que quer a paz do mundo inteiro, mas se um país não quer, vai ter guerra. É um negócio difícil, porque depende dos outros também querer a paz, né? E não é Deus pra decidir tanta coisa e ter essa força toda, não. É a minha opinião aí, né? Não sei, que loucura, né, gente? Fala, Vitinho!
4: Cara do céu, acabei de chegar de Brasília.
0: E aí?
4: O seu trem lá é uma maravilha.
0: O trânsito é bom, né?
4: A pessoa dá seta, você pode entrar. Você, pessoa chega na faixa de pedestre, todo mundo para.
0: Verdade.
4: Aqui em Goiânia, eu vou te falar, você tá doido. Que trânsito abençoado, por Deus, é isso, porque não tem lógica. Mas é isso aí, bora. Eu
0: fala
4: também,
0: comigo.
4: Se eu pudesse trocar, eu acho que eu trocaria um ganhador da Mega Sena.
0: Aí é fácil.
4: Só pra mim poder ganhar nela um dia.
0: Eu vou querer da independência. Se alguém ganhar da independência, eu troco, tá? E olha que eu morei em Brasília 8 anos quase, e isso eu confirmo. Galera, para. O trânsito não é aquele 100% a 1000 por hora, não. Mas essa questão de respeitar aí pedestre e outras coisas, isso aí é sério. O povo fala, não deu certo, é de Goiânia. Sério, eles

0: 1984. Rapaz, essa aqui cai bem nos anos 80, da modinha, né? Todo mundo. Alguém aqui também fez aquele negócio usando lá a IA. Eu não fiz, eu não entrei nessa modinha, não, mas eu sei que pelo menos uns 10, uns 20% dos ouvintes aí fizeram, né? E postou. Certeza. Pegou uma foto lá com a namorada, com o namorado, marido, com a mulher. 3226-9490. Este programa a gente segue aqui, ó. 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Tá aí, já voltamos. Com resultado também, né? É, daqui a pouco.
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1: 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Mais som aqui. Tá tudo certo aí no trânsito, nessa volta pra casa? Me conta.

0: Fala, meu querido. Boa tarde, você tá bom? Eu queria trocar de lugar com Guilherme Briggs, dublador do Optimus Prime.
1: Optimus Prime.
0: Só pra poder participar desse evento aí nesse Brasil inteiro e dar as palestras.
1: Valeu, Guilhermão. Gostei, rapaz. Ó, os caras é diferenciado, né? Não adianta. Quando você assiste, eu sei que você vai falar, ah, eu prefiro filme, série, legendado. Mas quando você, desde criança, assistia, desde os anos 2000, com aquele específico dublador, cara, aquela série, aquele filme tem a cara muito daquele dublador. Pelo menos pra mim é assim. Eu também gosto de assistir os filmes, vários filmes, só legendado também.
2: Fala, Santé, abraço a galera da IN, Guilherme aqui. Cara, eu acho que eu trocaria com a vida dos meus cachorros, que eles têm uma vida de rei, cara. Faz nada e quando ele manda fazer alguma coisa, fala, vai deitar.
1: Abraço. Vai dormir, oh, meu Deus, que coisa.
3: Rapaz, boa noite pra nós. Trocaria de lugar com o Ronaldinho Gaúcho. Seria amado todos os cantos, bem-vindo. Fiz rolê aleatório.
1: Só rolê aleatório, meus amigos. É

0: sensacional essa troca de horário. Inclusive, foi baseado em fatos reais a nossa pergunta de hoje, não é mesmo? Com quem é que você gostaria de trocar de lugar por um dia? Hoje eu troquei de lugar com o Johnny trocou comigo, já que ele vai fazer o horário que eu sempre apresento ali na faixa das 8 para cima da noite. É isso, espero que você tenha curtido, gostado. 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Agora sim, resultado deste programa aqui, par de ingressos Cinemais saindo, final do telefone 3520, é o Tiagão, meu xará, 3520. Voucher Come Quieto, sem conto, hein? Pra você se jogar, Nikon Rômulo, final do fone 1744, Nikon Rômulo. E ingressos pro Go Game Festival saindo pro Henrique, final do telefone 5296. Henricão, pra todos eu vou aí mandar mensagens e passar aqui todos os vouchers. Sigo por aqui. Bora curtir muita música e tamo junto.
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0: muito, eu ouvi muito, me diverti, dancei ao som de Money. Muita música vai rolando. Rapaz, ela me atormenta, fez com a da gente se atormenta. Tô falando de Anne Cristine. Anne, você tá onde mesmo?
1: Oi, Santei! Eu tô aqui em Piri, no nosso estúdio móvel, no segundo dia de Canto da Primavera. E ontem teve abertura com a Orquestra Filarmônica de Goiás, que convidou Almir Pessoa para um show que misturou sertanejo raiz e música erudita. Uhum. A programação segue até domingo, com muita música em 5 palcos diferentes da cidade. E amanhã, a partir das 6 horas da manhã, o José Luiz estará ao vivo no Falando Sério, trazendo tudo o que rolou na noite de hoje e os principais destaques do festival. 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
0: Ela tá lá junto, né? Não é besta, foi junto. Ela, Diandra e ainda o meu amigo Andrezito Moura.

0: começasse em 2007, eu tinha a minha preferida do Linkin Park. Apesar de gostar de todas, todo mundo sempre tem, né, de algum artista, seu top one. Eu tinha. É, mais levezinha, perfect. Muito bom. 3226-9490, a gente vai seguir trocando aquele papo e já já estamos de volta.
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0: mais um tempinho aqui no Classic Hits. E aí, na sequência, eu passo a bola pro Johnny Botelho. Continua aqui, não saia da sintonia.
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2: Tô sabendo que vai ter várias atrações, até K-pop, show internacional, dubladores que nós amamos. Aonde? No Go Game Festival, com promoção da Interativa já nesse final de semana. E a gente separou um par de ingressos para o Go Game aqui dentro deste programa mais do que nostálgico. Vou te contar uma coisa, deixa eu tirar aqui o meu Alckman. Tem mais? Minha mochila colorida, aquelas roupas bem chamativas, igualzinho o pessoal tá fazendo. Porque agora tem um clássico, Glória, da Laura Branigan. Cara, que som, que música dos anos 80.

0: aí, classiquinha de que ano, hein? Mais ou menos anos 80. Cara, já fiquei sabendo que nós estaremos nesse festival que é o Go Game. E já tô sabendo que vai ser bem legal. E além de no sábado eu estar lá, final da tarde, início da noite, também já tá confirmado no Sunset. Já tô sabendo que o Sunset vai estar nessa trend aí dos anos 80. Vai ser incrível esse momento. Já tô pronto com roupa pra ir, de Alckmin e tudo.
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0: Essa sim, cara, no destaque, você quer cantar pra todo mundo, é esse som do Bon Jovi, não tem como. 1986, inclusive, tem vários memes aí, a galera no estádio, nisso, naquilo, é música, meus amigos. Já, já, ingressos para o Go Game Festival. Pede seu som, 3226-9490. 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

0: Agora, no horário oficial de todos os dias, 8 da noite com o Classic Hits, tá? Foi um prazer passar essa tarde e início de noite com você e vem aí a voz do Brasil. Parabéns, Wilson, final do telefone 3742, tá garantindo aqui ingressos pro Go Game, já vou jogar na sua mão aí os vouchers pra você curtir muito. Valeu, rapaziada!
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